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2: 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Obrigado pelo carinho, pela audiência que a gente sempre cativa e cultiva. O Adora Top já existe há muitos anos e eu fico muito contente pela tua amizade, pela tua audiência. Viu sempre aqui na rádio, neste mesmo horário, com músicas escolhidas a dedo do coração de Deus para a sua vida. É o Adora Top que fica por aqui nesse bloco, mas ó, não saia da sintonia, que depois do intervalo tem muito mais.
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3: 21:13.
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3: 21:14.
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7: Sempre é bom mudarmos de estratégia quando nada acontece. Eu acrescento sempre, é preciso mudar, arriscar, alterar, experimentar novas coisas, aprender algo novo. Acima de tudo, nunca parar nem estagnar. Pois isto sim é acontecer. É viver. Havia um homem cego, sentado numa calçada em Paris, com um boné aos seus pés e um pedaço de papelão escrito: "Por favor, ajude-me. Sou cego." Um publicitário da área da criação que passava em frente a ele parou e viu poucas moedas no boné. Sem pedir licença, pegou no cartaz, virou-o, pegou no lápis e começou a escrever outro anúncio. Voltou a colocar o pedaço de papelão aos pés do cego e foi embora. Ao cair da tarde, o publicitário voltou a passar em frente ao cego que pedia esmola. E pela sua alegria, o boné já estava cheio de notas e moedas, o chão também. O cego reconheceu as pisadas do publicitário e perguntou-lhe se tinha sido ele quem reescrevera o cartaz, sobretudo querendo saber o que ele havia escrito. O publicitário respondeu: "Nada que não esteja de acordo com seu anúncio, mas com outras palavras." E, sorrindo, continuou o seu caminho. Na verdade, o cego nunca soube o que estava escrito, mas o seu novo cartaz dizia: "Hoje é primavera em Paris, e eu não posso vê-la." Ei, quantas vezes já nos deparamos com situações em que se poderia ter alterado algo? E com a preguiça, com o deixa andar, com o cansaço, não alteramos e guardamos para outro dia, guardamos para outro momento. Quantas vezes nos deparamos com situações em que a estratégia que é usada não é a mais correta por aquilo que se propõe? E não ousamos propor uma nova estratégia. Quantas oportunidades na vida nós não perdemos? Quantas mudanças deixamos fugir? Com isto, apenas pretendo chegar a um único ponto. Se queremos mudar, fazer, alterar algo, devemos fazer sem hesitar. Às vezes, o pensar muito, o pensar demais, devemos ter primeiro o impulso. Depois, a coragem e só depois, o pensamento. Sempre é bom mudarmos de estratégia quando nada acontece. A estratégia que você está usando para ter sucesso está funcionando? Reflita nisso.
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2: Já estamos de volta no Adora Top na edição de hoje com Jonatas Gonçalves e o melhor da música gospel pra você.
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2: É o Adora Top no seu dial com as mais lindas canções gospel do seu artista predileto. Se você ainda não ouviu a sua música aqui, pode ficar tranquilo que pode ser que ela toque no próximo bloco ou ainda dentro da edição do programa de hoje, viu? Se você tá gostando, compartilha pros seus amigos, tá gostando do programa, manda mensagem aqui na nossa rádio, você tem o telefone da rádio, entra aqui no site, no aplicativo da rádio, manda tua música, manda teu áudio, mande a sua mensagem aqui na rádio, viu? Muito obrigado pela audiência. Este é o Adora Top com Jonatas Gonçalves, que dá uma rápida paradinha pro intervalo. E a gente volta na sequência com mais músicas.
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3: 21 horas e 35 minutos.
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2: Já voltamos com o melhor da música gospel do seu artista predileto aqui, com Jonatas Gonçalves no Adora Top.
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0: 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Poxa, que peninha, o nosso programa Dora Top vai ficando por aqui. É uma pena, mas a gente se encontra na próxima edição, neste mesmo horário aqui na nossa rádio, para juntos a gente louvar e agradecer o nome do Senhor Jesus em mais uma edição do Adora Top. Fiquem com Deus e até a próxima. 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
2: Chegando mais uma direção divina. Assim diz a Bíblia. O Senhor é bom para os que nele esperam, para a alma que o busca. Lamentações 3:25. Logo voltamos com mais paz e esperança.
1: Voltaremos a qualquer momento com mais. 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

Olá, tudo bem? Já estamos juntos de novo. É a Estação Louvor, a estação do amor, da fé, da esperança, das melhores músicas. E você não faz ideia do quanto eu fico feliz por estar aqui com você. Mais uma vez, vamos juntinhos. É comigo, Ronan Oliveira, Estação Louvor.

0: Eu já...
1: 22 horas.
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3: Estabeleça metas para a semana. Além disso, pensar em longo prazo e criar um hábito saudável é muito importante. Dificilmente a pessoa consegue ingerir todos os alimentos que são fontes de vitaminas que o corpo precisa em um dia. Para isso, ela teria que comer vários tipos de frutas, carnes, legumes e verduras todos os dias. O melhor é fazer as metas para toda a semana. Fica mais fácil distribuir a alimentação adequada nesse período.
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4: Olá, tudo bem? Chegando para você o nosso Esporte Agora de hoje com a minha apresentação, locutora Patrícia. E o gol marcado por Caleri na partida contra o Flamengo, além de garantir o empate para o São Paulo, serviu para dar fim ao jejum do camisa 9, que voltou a balançar as redes em meio ao imbróglio pela renovação de seu contrato com o tricolor. Caleri voltou a marcar após 12 jogos de seca. O último gol do atacante tinha sido na partida contra o Cruzeiro no início de abril. A quebra do jejum veio logo contra a maior vítima do camisa 9. O gol foi o sexto de Caleri contra o Flamengo em 12 partidas.
1: 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Rádio Adorai. 22 horas e 1 minuto. 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
4: E o Atlético Mineiro venceu o Palmeiras por 2-1. O resultado quebrou uma invencibilidade de mais de um ano do Alviverde. A última derrota palmeirense em casa no Brasileirão havia sido em 25 de maio de 2025 para o Flamengo. Eram 23 jogos sem perder. Vitor Hugo e Igor Gomes marcaram para o time mineiro, ambos aproveitando falhas de Carlos Miguel. Felipe Anderson, por sua vez, descontou para os donos da casa. Os três gols saíram no segundo tempo. O goleiro palmeirense foi o principal nome negativo da partida. No primeiro gol, ele falhou ao deixar escapar uma bola aparentemente simples que sobrou para Vitor Hugo com o gol aberto. Depois, saiu mal e deixou a meta escancarada para Igor Gomes recolocar o Galo à frente um minuto depois do empate.
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9: Graça e paz, estamos chegando na metade da semana, na edição de quarta-feira do programa Adora Top com Jonatas Gonçalves. Tudo de bom pra vocês.
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1: É o Adora Top no seu rádio, fazendo parte do seu dia a dia. Obrigado pelo carinho, pela audiência que a gente sempre cativa e cultiva. O Adora Top já existe há muitos anos e eu fico muito contente pela tua amizade, pela tua audiência. Viu? Sempre aqui na rádio, neste mesmo horário, com músicas escolhidas a dedo do coração de Deus para a sua vida. É o Adora Top que fica por aqui nesse bloco, mas ó, não saia da sintonia, que depois do intervalo tem muito mais.
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2: 22 horas e 21 minutos.
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2: 22 horas e 21 minutos.
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5: Sempre é bom mudarmos de estratégia quando nada acontece. Eu acrescento sempre, é preciso mudar, arriscar, alterar, experimentar novas coisas, aprender algo novo. Acima de tudo, nunca parar nem estagnar. Pois isto sim é acontecer. É viver. Havia um homem cego, sentado numa calçada em Paris, com um boné aos seus pés e um pedaço de papelão escrito: "Por favor, ajude-me. Sou cego." Um publicitário da área da criação que passava em frente a ele parou e viu poucas moedas no boné. Sem pedir licença, pegou no cartaz, virou-o, pegou no lápis e começou a escrever outro anúncio. Voltou a colocar o pedaço de papelão aos pés do cego e foi embora. Ao cair da tarde, o publicitário voltou a passar em frente ao cego que pedia esmola. E pela sua alegria, o boné já estava cheio de notas e moedas, o chão também. O cego reconheceu as pisadas do publicitário e perguntou-lhe se tinha sido ele quem reescrevera o cartaz. Sobretudo querendo saber o que ele havia escrito. O publicitário respondeu: "Nada que não esteja de acordo com seu anúncio, mas com outras palavras." E, sorrindo, continuou o seu caminho. Na verdade, o cego nunca soube o que estava escrito, mas o seu novo cartaz dizia: "Hoje é primavera em Paris, e eu não posso vê-la." Ei, quantas vezes já nos deparamos com situações em que se poderia ter alterado algo? E com a preguiça, com o deixa andar, com o cansaço, não alteramos e guardamos para outro dia, guardamos para outro momento. Quantas vezes nos deparamos com situações em que a estratégia que é usada não é a mais correta por aquilo que se propõe? E não ousamos propor uma nova estratégia. Quantas oportunidades na vida nós não perdemos? Quantas mudanças deixamos fugir? Com isto, apenas pretendo chegar a um único ponto. Se queremos mudar, fazer, alterar algo, devemos fazer sem hesitar. Às vezes, o pensar muito, o pensar demais, devemos ter primeiro o impulso, depois a coragem e só depois o pensamento. Sempre é bom mudarmos de estratégia quando nada acontece. A estratégia que você está usando para ter sucesso está funcionando? Reflita nisso.
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1: Já estamos de volta no Adora Top na edição de hoje com Jonatas Gonçalves e o melhor da música gospel pra você!
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2: É o Adora Top no seu dial com as mais lindas canções gospel do seu artista predileto. Se você ainda não ouviu a sua música aqui, pode ficar tranquilo que pode ser que ela toque no próximo bloco ou ainda dentro da edição do programa de hoje, viu? Se você tá gostando, compartilha para os seus amigos. Tá gostando do programa, manda mensagem aqui na nossa rádio. Você tem o telefone da rádio, entra aqui no site, no aplicativo da rádio. Manda tua música, manda teu áudio, mande a sua mensagem aqui na rádio, viu? Muito obrigado pela audiência. Este é o Adora Top com Jonatas Gonçalves, que dá uma rápida paradinha pro intervalo. E a gente volta na sequência com mais músicas.
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3: 22 horas e 43 minutos.
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5: Se, ao contrário, você entendeu que sua ação anterior se tornou surpreendentemente brilhante, sim, é verdade. Você poderá repeti-la usando Ctrl mais Y para Windows e Command mais Y em um Mac.

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3: Já voltamos com o melhor da música gospel do seu artista predileto aqui, com Jonatas Gonçalves no Adora Top.
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2: Poxa, que peninha, o nosso programa Dora Top vai ficando por aqui. É uma pena, mas a gente se encontra na próxima edição, neste mesmo horário aqui na nossa rádio, para juntos a gente louvar e agradecer o nome do Senhor Jesus em mais uma edição do Adora Top. Fiquem com Deus e até a próxima.
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4: Chegando mais uma direção divina. Assim diz a Bíblia. O Senhor é bom para os que nele esperam, para a alma que o busca. Lamentações 3:25. Logo voltamos com mais paz e esperança.
3: Voltaremos a qualquer momento com mais. 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

Olá, tudo bem? Já estamos juntos de novo. É a Estação Louvor, a estação do amor, da fé, da esperança, das melhores músicas. E você não faz ideia do quanto eu fico feliz por estar aqui com você mais uma vez. Vamos juntinhos, é comigo, Ronan Oliveira, Estação Louvor.

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1: Nós somos raridades.
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1: Você não é o que as pessoas dizem. Você não é o que as pessoas pensam. Você é quem Deus disse que você é, e Ele diz: você é raridade. 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

fizer. Você pode fechar os olhos, por favor? Jesus amado, em nome do Senhor Jesus, abençoe o nosso povo, abençoe o Brasil, abençoe a tua igreja, em nome de Jesus. Quem pode dizer amém, diga amém comigo. Amém. Vamos aplaudir o Senhor Jesus.

0: Aqui os intervalos são sempre muito rápidos, então não saia daí, é rapidinho e a gente volta com muito mais música. Até já! 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
1: 23 horas e 19 minutos.
0: Muito bem, já estamos de volta aqui na sua rádio com a melhor programação. Foi um intervalo super rápido e já trazemos mais sucessos para você.

0: Aqui os intervalos são sempre muito rápidos, então não saia daí, é rapidinho e a gente volta com muito mais música. Até já!
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0: Legal, tivemos as mensagens dos nossos parceiros de programação e já estamos de volta com muito mais música.

0: Ah, quando começa é tão gostoso. Eu não queria ir embora, viu? Mas a gente vai se encontrar de novo logo, logo. Muito obrigado pela sua audiência, pelo seu carinho, pela sua energia boa. Valeu demais da conta. Até a próxima. 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
1: 23 horas e 57 minutos.
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0: Que a luz da fé ilumine nossa jornada de adoração nesta quarta-feira, hein? Sejam bem-vindos ao nosso É Para Adorar. Onde os louvores aí nos guiam em uma jornada de conexão com o divino. Prepare-se para se deixar envolver pela serenidade e pela graça. Tá começando mais um É Para Adorar.
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2: Sim. 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

0: Esse foi um momento de reflexão e devoção musical. Já já a gente volta, hein?
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0: De volta à nossa programação repleta de louvores que transcendem o tempo. Você está preparado aí para se deixar levar pela poderosa mensagem contida aí em cada melodia?

0: abençoe.
1: Obrigada, Sara. Deus abençoe.
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3: Estamos comprometidos aí em guiá-los nessa jornada, hein? Em breve, mais louvores aí que elevam o espírito e fortalecem a sua fé.

0: Estamos de volta aqui para mais momento de adoração e comunhão através da música. Sinta a energia positiva enquanto mergulhamos aí na próxima seleção musical. Se liga só.
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2: Se estiver chovendo, é Ele quem manda a chuva. Se tiver sol, é Ele quem coloca o sol lá no céu. É a vontade de Deus que é maior que tudo, sabe? É a vontade de Deus que supera todos os medos. Sabe aquele desenho animado que você assiste, que tem um herói lá, sabe? Só existe um herói de verdade, esse herói é Jesus Cristo.

Esse mesmo herói faz milagres na minha vida todos os dias. Ele faz milagres na sua vida também, sabe? É só olhar pro lado.

0: E a gente conclui aqui mais uma jornada de louvor e reflexão espiritual. Que os louvores que a gente tocou para você aqui hoje continuem inspirando você e fortalecendo, sempre digo, a sua fé. Obrigado mais uma vez aí por nos acompanhar aqui no nosso programa É Para Adorar. E até a nossa próxima edição.
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0: Olá, ouvinte especial, em mais um momento Fé no Criador, palavras para o seu coração. Muito antes de o mundo existir, desde a eternidade, eu sou Deus. Quando eu faço alguma coisa, ninguém é capaz de impedir. Isaías 43, 13. Olá, ouvinte. Algumas pessoas são feras em oração. Elas são a equipe do BOP da oração. Preferem orar do que dormir. Por que é que eu durmo quando eu oro? Não é que nós não oramos. Todos nós oramos de alguma forma. Pesquisas indicam que um em cada cinco pessoas que vão à igreja oram diariamente. Talvez só para se precaver. Quando os discípulos pediram para Jesus os ensinar a orar, ele lhes deu uma oração. Não foi uma aula sobre oração. Foi uma oração que poderia ser citada, repetida. Será que você pode usar o mesmo? Pai, o Senhor é bom. Eu preciso de ajuda. Me cure e me perdoe. Eles precisam de ajuda. Obrigado. No nome de Jesus. Amém. Que esta oração possa estar presente em seu dia. E meu desafio para você: tente orar mais. A cada dia, durante a semana, ore por alguns minutos, 1, 2, 3 ou 4 minutos. E prepare-se para se conectar com Deus como nunca antes.
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2: Os céus declaram a glória de Deus e o firmamento anuncia a obra das suas mãos.
0: Deus Pai Todo-Poderoso, é em teu nome que oramos agradecendo por mais um dia, agradecendo pela vida, pelo alimento, agradecendo pela família, pelos amigos, por sermos privilegiados em ver a grandeza desta sua criação. Pai, oramos em nome de Jesus.
2: Que privilégio ter a mesma mão que fez o universo e espalhou as estrelas, escrevendo seu nome no livro da vida. Louve a Deus por isso e declare agora Cristo como seu Senhor e Salvador, buscando a partir daqui o perdão e uma vida correta. Deus alegra-se por todo aquele que assim desejar de todo o coração.

0: Meia-noite e 53 minutos.
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5: Povo do avivamento. Muito bem, minha gente, está chegando por aqui, através das ondas sonoras do seu rádio, mais uma edição do programa Diante do Altar com seu irmão em Cristo, esse que vos fala, pastor Giovanni Nunes. É um prazer poder estar por aqui, é um prazer poder abençoar a sua vida com essa programação que tem tudo de Deus para você. É muito louvor, palavra de Deus e, é claro, a sua companhia. Isso mesmo, você está ouvindo a programação Diante do Altar e você sabe que de segunda a sexta-feira, aqui na programação topzera do seu rádio, você é abençoado. Hoje, quarta-feira, esse é o dia do Senhor, é o dia que o Senhor nos fez, é o dia que Deus coloca na agenda como o dia da minha, da sua vitória. Toma posse disso hoje, hein? Eu quero declarar, quero profetizar, hoje é o dia da sua vitória. E para ficar bom, aumenta o volume, porque vem muita coisa boa para você. Louvor de Deus agora, para abrir a nossa programação, para abrir a nossa super sequência aqui na programação Diante do Altar. Vem comigo, vem para melhor, porque a bênção de Deus só tá começando.
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0: Muito bem, gente, voltamos depois dessa super sequência maravilhosa que você está ouvindo aqui no Diante do Altar. Eu quero dizer para você que a gente vai para um rápido intervalo e eu volto já já, trazendo mais de Deus para sua vida na programação topzera do seu rádio. Aproveita esse break rapidinho, faz o seguinte, convida alguém para ouvir a programação junto com a gente. Porque, ó, vou falar para você, tá vindo coisa boa por aí. Então, não perde, não muda, fica por aí, porque o melhor de Deus, como eu digo sempre, ainda está por vir. Beijo no seu coração, volto já já.
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0: Voltamos! Logo após esse intervalo, a gente está de volta com esse aqui que é o seu programa de alegria, o programa Diante do Altar. Eu sou o pastor Giovanni Nunes, trazendo essa forma de adorar a Deus, que é o programa Diante do Altar, que é a sua companhia diária, você que está aí com a gente todos os dias ouvindo nossa rádio, ouvindo nossa programação. Muito obrigado pela audiência e saiba que é um prazer poder ficar aqui com você. A gente volta já do intervalo assim, com vontade de derramar mais de Deus na sua vida, de tocar mais canção bonita, de te abençoar. Então peço por você, aumenta o volume aí, eu quero tocar mais uma sequência para você. A produção preparou uma especial para você aqui agora. Sobe o som, porque a produção vai trazer coisa boa agora. Aumenta. Vem comigo!
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0: 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Muito bem, gente, voltamos depois dessa super sequência maravilhosa que você está ouvindo aqui no Diante do Altar. Eu quero dizer para você que a gente vai para um rápido intervalo e eu volto já já, trazendo mais de Deus para sua vida na programação topzera do seu rádio. Aproveita esse break rapidinho, faz o seguinte, convida alguém para ouvir a programação junto com a gente. Porque, ó, vou falar para você, tá vindo coisa boa por aí. Então, não perde, não muda, fica por aí, porque o melhor de Deus, como eu digo sempre, ainda está por vir. Beijo no seu coração, volto já já.
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0: Muito bem, estamos de volta depois desse intervalo. Voltamos com Diante do Altar para você, trazendo mais alegria em forma de programa. Trazendo mais alegria em forma de programa para abençoar a sua vida. É uma chuva de bênção no seu rádio, essa programação, viu? Quero dizer para você que você está sendo abençoado e é um prazer para a gente poder estar sendo um canal de bênção na sua vida. Tenho certeza que o programa tem sido bênção para você. De segunda a sexta-feira, estamos aqui nesse horário para abençoar a sua vida. E chega de falar, chega de delonga, porque eu sei que você quer ouvir canção bonita, você quer ouvir louvor, ou quer ouvir louvor abençoado. Então vai rolar agora mais canção bonita. Aumenta o volume por aí, porque vem louvor bonito para você aqui.
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0: Na primeira carta de Pedro, capítulo 5, versículo 7, a palavra de Deus diz assim: lançando sobre ele toda a vossa ansiedade, porque ele tem cuidado de vós. Muito bem, meus amados, chegamos a esse momento especial. E nesse momento eu quero compartilhar com você algo que o Espírito de Deus colocou no meu coração para esse Gotas da Palavra de Deus. O apóstolo Pedro está ensinando a igreja a um alívio em meio às suas crises. A doença, uma das doenças mais citadas e faladas do século XXI, é a tal da crise da ansiedade. Crise da ansiedade é a pessoa que não sabe esperar, não sabe se sente mal, né? Como eu vou dizer aqui, você sabe, tem pessoas da sua casa, família, pessoas que você conhece que tem passado por essa crise da ansiedade, que é uma doença, queira ou não você entender, é uma doença mental, uma doença que tem atingido muitos cristãos. A ansiedade de conquistar, a ansiedade de ter, a ansiedade porque não teve, a ansiedade de quando vai chegar, ansiedade de algo que conquistou, ansiedade assim vai. É uma artimanha que o inimigo usa para detonar o povo de Deus. Mas só que eu quero usar essa palavra de ansiedade e usar como enfermidade, como problema, como dificuldade. E Pedro nos dá uma receita para a gente pegar todo esse problema. Talvez é você, o seu caso, esse problema que você está passando, essa ansiedade, essa dificuldade, essa depressão, esse momento ruim que você está vivendo. E Pedro diz: meu filho, é simples. Pega esse negócio e lança no Senhor. É como se você pegasse um caminhão de coisas, está sentindo, e pegasse e jogasse. Ó, Senhor, está na sua mão. Porque enquanto você não lança na mão do Senhor, você vai ter esses problemas. Mas lançar na mão do Senhor não é dizer: Senhor, está na sua mão. Lançar na mão do Senhor é acreditar que o que eu estou esperando no tempo de Deus vai chegar, e vai chegar abençoado para a minha vida. Lançar na mão do Senhor é confiar que o Senhor está fazendo. Então não preciso ficar ansioso que hora vai chegar, que hora vai acabar esse problema. É somente confiar no Senhor. A gente não pode dizer que a gente serve a um Deus que na hora da crise nós não confiamos. Então é isso que eu quero dizer para você hoje. Independente das dificuldades, das intempéries, dependente dos problemas que você tem vivido, pega tudo hoje e lança no Senhor. Sabe por quê? Porque ele completa essa frase. O apóstolo Pedro completa essa frase dizendo o seguinte: porque ele tem cuidado de vós. Deixa eu falar para você uma coisa. Deus é Pai. E como todo pai, ele não abandona o filho. Eu digo pai, pai, pai de verdade. Aquele que ama de verdade. Então deixa Deus cuidar de você hoje. Deixa Deus cuidar dessa causa, deixa Deus cuidar desse marido, deixa Deus cuidar dessa esposa, deixa Deus cuidar desse filho. Deixa Deus cuidar. Eu sei que você quer ver mudança logo, eu sei que você quer ver a bênção com chegada logo, eu sei que você quer ver, você está ansioso, você está preocupado, você está com tantas crises por causa de você está querendo que aconteça no seu tempo, e não é no seu tempo, é no tempo de Deus. E no tempo de Deus é o tempo certo. O que você precisa é confiar, porque ele vai cuidar de você. Então deixa hoje. Deixa hoje Deus cuidar da sua vida, deixa Deus cuidar da sua casa, deixa Deus cuidar dessa empresa. Pastor, as contas estão chegando, a crise, meu Deus, pastor, entrega, lança sobre ele todas as vossas ansiedades, todas as vossas preocupações, todas as vossas dificuldades, lança nele, que acredite, olha, todo mundo está dizendo que vai dar errado, lança nele, porque ele tem cuidado de vós. Essa é a palavra que Deus libera ao teu coração hoje. Ele é o Deus que cuida de você, ele é o Deus que está te vendo. Fica para você essa meditação de hoje. Esse é o Gotas da Palavra de Deus. Eu sou o pastor Giovanni Nunes. Até a próxima. Graça e paz. Shalom.
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3: Uma hora e 47 minutos.
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2: Chegando mais uma direção divina. Assim diz a Bíblia. O Senhor é bom para os que nele esperam, para a alma que o busca. Lamentações 3:25. Logo voltamos com mais paz e esperança.
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2: Olá, povo abençoado de Deus! Começando nesta quarta-feira mais uma edição do nosso programa Adoração Máxima, levando para você o máximo e o melhor da adoração aqui na sua rádio favorita. Eu sou o Diego Almeida e te faço companhia na presença de Deus. Muito bom, então vamos começar com o nosso programa, porque a primeira sequência de hoje, ela tá uma maravilha. Já te convido a conferir comigo o que tem por aí.
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eita glória. Tá triste, hein, irmão? Já chorou hoje? Achou que ia chegar aqui e Deus não ia se manifestar para você? Ele te diz nesta noite: ei, ninguém vai me ver, eu vou estar dentro do carro, mas Jesus já te viu. Então louve, simplesmente louve. Tá chorando, louve. Precisando, louve. Tá sofrendo, louve. Não importa, louve. Ele já te viu. Teu louvor invade o céu.

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1: Voltando com mais um bloco do Adoração Máxima, levando para você muito louvor e muita adoração para a sua vida, para o seu coração.
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1: Voltando com mais um bloco do nosso Adoração Máxima. Esse bloco tem muita coisa boa para você que quer adorar a Deus, para você que quer buscar mais da presença dEle. Então, nesse momento, eu te convido a você ficar com a nossa próxima sequência de louvores, que eu tenho certeza que vai ajudar muito na sua vida espiritual. Então, confere aí a nossa próxima sequência de louvores que já está pronta!
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1: Fica ligadinho aqui na sua rádio que vamos para um breve intervalo, mas já já estaremos de volta com muito mais.
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2: 3:11.
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4: Esta enfermidade não é para a morte. João 11:4. A partir das palavras de nosso Senhor, ficamos sabendo que há um limite para a doença. Aqui está um para em que seu fim último é contido e além da qual não poderá ir. Lázaro pôde passar através da morte, mas a morte não era para ser o ultimato de sua doença. Em todas as doenças, diz o Senhor para as ondas de dor, até aqui virás e não mais adiante. Jó 38:11. Seu propósito pré-determinado não é a destruição, mas a instrução de seu povo. Sabedoria desliga o termômetro da boca do forno e regula o calor. Número 1. O limite é encorajadoramente abrangente. O Deus da providência limita o tempo, a forma, a intensidade, a repetição e os efeitos de todas as nossas doenças. Cada pulsação é decretada, cada hora sem dormir é predestinada. Cada recaída é ordenada, cada depressão de espírito conhecida de antemão e cada resultado santificador eternamente proposto. Nada grande ou pequeno escapa de sua mão ordenadora que conta os cabelos da nossa cabeça, como está em Mateus 10:30. Número 2. Esse limite é sabiamente ajustado conforme nossas forças até o fim projetado e com graça repartido. Aflição não vem por acaso. O peso de cada batida com a vara é medida com precisão. Aquele que não cometeu erros no equilíbrio das nuvens e que mediu os céus não comete qualquer erro na medição dos ingredientes que compõem a medicina das almas. Não podemos sofrer demasiadamente, nem sermos aliviados tarde demais. Número 3. O limite é carinhosamente apontado. A faca do cirurgião celestial nunca corta mais profundo do que é absolutamente necessário, porque não aflige nem entristece de bom grado aos filhos dos homens. Lamentações 3:33. Um coração de mãe clama, poupem meu filho. Contudo, mãe nenhuma é mais compassiva do que o nosso misericordioso Deus. Quando consideramos o quão obstinados somos, é uma maravilha que não sejamos conduzidos com um pouco mais de ímpeto. O pensamento é cheio de consolação, pois aquele que fixou os limites da nossa habitação também fixou os limites da nossa tribulação.
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5: E disse Jesus, ide por todo o mundo e pregai o evangelho a toda criatura.
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1: Estamos de volta com mais um bloco do nosso programa de adoração ao nosso Deus. E nesse momento eu quero te convidar a nós continuarmos com a nossa adoração, pois o louvor tem o poder de quebrar cadeias e correntes. Então vamos unir a nossa fé nesse momento e vamos continuar com nossa adoração. Aqui vai a nossa próxima sequência de louvores.
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0: forte que você puder. Aleluia!
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2: E o programa dessa quinta-feira ele já vai ficando por aqui. Muito obrigado pela sua presença e participação em mais um dia do nosso Adoração Máxima. Amanhã, sexta-feira, estamos de volta e eu estarei esperando por você. Fiquem todos com Deus e até amanhã. Tchau, tchau.
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4: 3:34.
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8: A alegria do Senhor é nossa força. Fala, pessoal, e aí? Tudo bem com vocês? Tudo bacana? Muito prazer, eu me chamo Marcos Santos. A partir de agora, vamos juntos aqui, ó. No melhor programa, é o nosso Conectados com Deus. Quinta-feira hoje, estamos numa quinta-feira, gente. Hoje é 30, tá? 30 de julho, ano 2026, com muita fé, com muita oração. A gente vai caminhando por aí, caminhando juntos por aqui, a nossa trilha sonora do seu dia. Essa é a nossa rádio, a rádio que está sempre com você no seu coração. Já estou liberando nosso canal interativo para você pedir o seu louvor, mandar alô para quem você quiser e para começar a extrair músicas para você. Boa quinta pra gente!

santo, santo é teu nome, Senhor. Tu estás nesse lugar, Senhor. Eu sinto a tua presença aqui, Senhor. Seja bem-vindo. Aleluia.

0: tua habitação. Somos a tua morada, fique à vontade, Senhor. Glorifica, adore esse Deus. Aleluia. Orei carabassuri, candele, maravás. Santo, santo, teu nome.
1: Opa, que bacana te encontrar por aqui, hein? Satisfação, que privilégio, é o nosso Conectados com Deus. Tô aqui te aguardando, tá? WhatsApp liberado, nosso Instagram também. Você pode mandar mensagem por lá que a gente responde você numa boa. A nossa equipe tá por aqui pra atender você. Queremos te ouvir aqui na nossa rádio, tá bom? Chegando mais músicas pra você aqui no programa mais ouvido do rádio brasileiro e todo o território.
2: Brasil!
1: Bora pra cima da nossa quinta-feira, aumente o volume.

0: Opa, maravilha! Breve intervalo comercial aqui, o nosso Conectados com Deus. Fica aí, eu volto já já.
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4: 4:01.
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6: Coma de tudo. O mais importante é perceber que nenhum alimento é proibido, a não ser que a pessoa precise fazer uma dieta restritiva, caso seja paciente de diabetes ou doença celíaca, por exemplo. É muito comum que as pessoas pensem que comer só salada é uma boa forma de manter a alimentação saudável, mas isso não é verdade. O famoso prato colorido, ou seja, aquele que tem uma fonte de fibras, minerais, vitaminas e proteínas, é sem dúvida o prato mais saudável.
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0: Opa, tô de volta, hein? E aí? Opa, só eu, mas pode chamar de seu amigo. Forte abraço pra você, tá aí com a gente. Salve, salve, juventude de Deus. A paz do Senhor Jesus, tá? Que ele venha, nos abençoe a cada dia mais. Ó, chegando mais a sequência gostosa de muita música que toca os nossos corações. Tá bom? Bora ouvir então? Chegando mais uma sequência pra você aqui, ó. Você tá no nosso Conectados com Deus.

O mérito de todas as coisas nas nossas vidas são teus, Senhor. Tu nos governa, nos domina. E perante homens, reis e sacerdotes, nós nos rendemos ante a ti, Senhor.

E aí? Tá tudo bem com você por aí? É o nosso Conectados com Deus. Fim de semana chegando por aí. Ah, é um passeio pra sexta-feira, hein? Que bom te encontrar por aqui. Redes sociais aqui da rádio bombando, hein? Glória a Deus. Maravilha. Deixa eu mandar um abraço pro nosso amigo Manuel Peçanha, sua esposa Elizabeth, tá ligado com a gente? A pastora Rosângela também tá por aqui, ligado com a gente, da Rosângela. Beijos, a paz do Senhor Jesus pra você, minha querida. Tá bom? E a gente vai musicando a sua quinta-feira. Bora, aumente o volume, a música não para.

Conectados com Deus, chegando mais um ponto final desta quinta-feira abençoada. Gente, amanhã a gente se fala, tá? Amanhã é sexta-feira, amanhã, se Deus quiser, estaremos aqui. Não sai da sintonia não, tá chegando outra programação maravilhosa desta quinta-feira abençoada. Gente, amanhã a gente se fala, tá? Amanhã é sexta-feira, amanhã, se Deus quiser, estaremos.

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3: Oba, tô na área, hein? Agora é tudo comigo. Tá começando por aqui mais uma edição do Gospel Show pra você mesmo. Comigo, Alex Gouveia. Muito prazer, tamo junto, hein? Olha, muita música de qualidade, muita alegria, muita animação no seu rádio a partir de agora. E tudo isso por minha conta, tá? É claro. Então aumenta o volume, chama a vizinhança pra curtir e compartilha aí nas redes sociais que o nosso Gospel Show já tá no ar, tá bom? Abrindo a nossa primeira sequência assim, ó.
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0: Rafa Show volta já já com muito mais música. 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
4: Pratique atividades físicas. Colocar o corpo em movimento de forma regular também contribui para a saúde e bem-estar emocional.
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5: 4:52.
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1: A voz de Deus se manifesta em cada versículo. Assim diz a Bíblia. Sobre tudo o que se deve guardar, guarda o teu coração, porque dele procedem as fontes da vida. Provérbios 4:23. Já mais palavra viva direto ao seu coração.
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4: E aí, tá gostando do Gospel Show? Estamos de volta. Aumenta o volume que tem muito mais músicas para você aqui na nossa programação.

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1: Acabou! Fazer o que, né? Tem aquele ditado que fala que tudo que é bom dura pouco, e é verdade, não é mesmo? Mas não fica triste não, tá? Amanhã tem mais Gospel Show pra você comigo mesmo. Então, beijão no fundo do coração, fiquem todos com Deus e até lá.
2: 5 horas e 25 minutos.
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1: Quinta-feira boa demais, e eu tô chegando, seu amigo Jardim Amaral, a partir de agora, com o programa Review Gospel aqui na sua rádio preferida. E aí, tudo bem com você? Tudo certinho? Sua quarta foi boa? Passou bem? Então bora curtir juntos essa quinta, tudo de bom? É o nosso programa Review Gospel que está no ar!
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1: É o programa Review Gospel que está no ar. E aí, tá gostando? Tá curtindo? Tá? Então não saia daí e já tem muito mais pra você.
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2: Programa Review Gospel está no ar. E claro, a gente vai curtindo bem juntinhos, só a música gostosa, para deixar o nosso dia melhor, ficar sempre mais pertinho de Deus, se aproximar mais de Deus, né? Isso é muito importante. A gente tem tempo para tudo, né? Mas esquece do tempo de estar com Deus, não é verdade? Então precisamos ficar mais pertinho. E o programa Review Gospel traz um pouco disso, com certeza. Então vem, tem mais músicas para você.
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1: Ah, essa eu gostei, linda essa, né, gente, aqui no nosso programa Review Gospel. Mas ó, tem mais daqui a pouco pra você, não saia daí que eu volto já.
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3: 5:56.
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1: É o programa Review Gospel, turminha, que continua com tudo por aqui na sua rádio preferida, com muito mais músicas pra você.
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1: Esse é o programa Revio Gospel, né? Só música gostosa pra gente curtir e deixar sempre o nosso dia melhor. Daqui a pouquinho eu volto, tem mais!
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1: Já voltando por aqui no Revio Gospel, a gente segue com muito mais pra você.
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Quantos estão em Cristo aqui essa noite? Vou perguntar mais uma vez, quantos estão em Cristo aqui essa noite? Vou perguntar mais uma vez, quantos estão em Cristo aqui essa noite?

Quero que você dê a mão à pessoa que está do seu lado agora. Levante a mão do seu irmão e diga para ele assim: meu irmão, você nasceu de novo. Diga para ele: meu irmão, o seu passado foi apagado. Diga para ele: eu tenho uma nova vida hoje. Se você tem uma nova

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1: Finalizando por aqui mais um programa Review Gospel. Eu tô indo nessa, viu, gente? Eu mesmo, seu amigo Jorginho Amaral. Mas amanhã te espero novamente nesse mesmo horário aqui na sua rádio. Beijo e até amanhã. Tchau.
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3: O verdadeiro significado das palavras te amo. Dizer te amo é convidar essa pessoa a fazer parte da sua vida sempre. Não somente quando você precisa. Dizer te amo é fazer com que a pessoa saiba que você confia nela, com a esperança que ela nunca se lamente de você. E se alguém o fizer com ela, você a defenderá sempre. Significa que você conhece todos os seus defeitos e os ama assim como as suas qualidades. Enquanto o caminho for complicado, vocês caminharão de mãos dadas. Confiarão um no outro e contarão os seus maiores medos, dividindo os pesos da vida. Significa que cada vez que essa pessoa precisará de você, que você estará presente e vice-versa. Significa que você amará aquela pessoa mesmo quando ela estiver de mau humor, ou quando estará muito cansada para fazer o que haviam combinado. Significa amá-la nos momentos de dificuldade, não somente naqueles de alegria. No fim, o significado das palavras te amo vai além de todas as fronteiras e se transforma em para sempre. Um te amo é sagrado, deve ser dito poucas vezes na vida e somente quando tiver um verdadeiro significado para você. Nem todos merecem essas palavras. Você deve doá-las aos seus verdadeiros amigos, aos seus parentes, ao seu companheiro de vida. Podemos gostar de muitas pessoas na vida, mas estas duas palavras sagradas devem ser guardadas para elas. Guarde-as para as pessoas que estão e sempre estarão presentes na sua vida. Para aquelas pessoas que dão um significado para a sua vida todos os dias. Se você não sente realmente, não diga essas palavras. Porque te amo é muito mais que pronunciar duas palavras, é senti-las dentro. E quando você encontra a pessoa certa para dizer essas duas palavras, grite-as. Grite-as sem parar. Dizer um te amo uma vez por dia é uma das melhores curas para aqueles momentos nos quais nos sentimos de mau humor. Um te amo por dia faz bem para a saúde, reduz o estresse e inspira confiança na pessoa a quem você diz, fazendo com que ela entenda que, apesar de tudo, as coisas irão acabar bem. Por isso, dizer essas palavras uma vez por dia é tão importante quanto manifestar esse amor. E as duas coisas devem ser uma só. Pronunciar essas palavras é uma oportunidade que nem todas as pessoas possuem. Se você tem alguém a quem dizê-las, você é uma pessoa de sorte. E nunca deve parar de dizer te amo.

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1: Seis horas e 34 minutos.
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3: Coma de tudo. O mais importante é perceber que nenhum alimento é proibido, a não ser que a pessoa precise fazer uma dieta restritiva, caso seja paciente de diabetes ou doença celíaca, por exemplo. É muito comum que as pessoas pensem que comer só salada é uma boa forma de manter a alimentação saudável, mas isso não é verdade. O famoso prato colorido, ou seja, aquele que tem uma fonte de fibras, minerais, vitaminas e proteínas, é sem dúvida o prato mais saudável.
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5: Olá, tudo bem? Chegando para você o nosso Esporte Agora de hoje com a minha apresentação, locutora Patrícia. E um dos maiores nomes da história do futebol da Alemanha já está pensando em pendurar as luvas. Aos 40 anos, o goleiro Manuel Neuer admitiu em entrevista ao jornal alemão Bild que esta deve ser a sua última temporada como atleta profissional. Ele está realizando a pré-temporada com o Bayern de Munique, na Alemanha, e renovou seu vínculo até junho de 2027. Com um contrato curto, o veterano já vê a aposentadoria dos campos de futebol como o próximo passo a ser dado.
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1: 6 horas e 36 minutos.
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5: E a história de Neymar com a seleção brasileira chegou ao fim. A confirmação da aposentadoria do jogador em partidas pela equipe nacional foi confirmada após a vitória do Santos sobre a Universidade Central. Na passagem pela zona mista, o camisa 10 disse que não vai mais defender a camisa do Brasil. A Copa do Mundo de 2026 foi a quarta de Neymar. Meu momento na seleção brasileira já foi. Fiz história, fui muito feliz, dei meu sangue, minha vida. Sempre briguei e lutei pela amarelinha, mas agora eu não quero mais, disse o jogador. Jogador após o triunfo de 4-2 que garantiu o Santos nas quartas de final da Copa Sul-Americana.
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0: 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É o Adora Top no seu rádio, fazendo parte do seu dia a dia. Obrigado pelo carinho, pela audiência que a gente sempre cativa e cultiva. O Adora Top já existe há muitos anos e eu fico muito contente pela tua amizade, pela tua audiência. Viu? Sempre aqui na rádio, neste mesmo horário, com músicas escolhidas a dedo do coração de Deus para a sua vida. É o Adora Top que fica por aqui nesse bloco, mas ó, não saia da sintonia, que depois do intervalo tem muito mais.
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2: 6:53.
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2: 6:54.
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5: O verdadeiro significado das palavras te amo. Dizer te amo é convidar essa pessoa a fazer parte da sua vida sempre. Não somente quando você precisa. Dizer te amo é fazer com que a pessoa saiba que você confia nela, com a esperança que ela nunca se lamente de você. E se alguém o fizer com ela, você a defenderá sempre. Significa que você conhece todos os seus defeitos e os ama assim como as suas qualidades. Enquanto o caminho for complicado, vocês caminharão de mãos dadas. Confiarão um no outro e contarão os seus maiores medos, dividindo os pesos da vida. Significa que cada vez que essa pessoa precisará de você, que você estará presente e vice-versa. Significa que você amará aquela pessoa mesmo quando ela estiver de mau humor, ou quando estará muito cansada para fazer o que haviam combinado. Significa amá-la nos momentos de dificuldade, não somente naqueles de alegria. No fim, o significado das palavras te amo vai além de todas as fronteiras e se transforma em para sempre. Um te amo é sagrado, deve ser dito poucas vezes na vida, e somente quando tiver um verdadeiro significado para você. Nem todos merecem essas palavras. Você deve doá-las aos seus verdadeiros amigos, aos seus parentes, ao seu companheiro de vida. Podemos gostar de muitas pessoas na vida, mas estas duas palavras sagradas devem ser guardadas para elas. Guarde-as para as pessoas que estão e sempre estarão presentes na sua vida. Para aquelas pessoas que dão um significado para a sua vida todos os dias. Se você não sente realmente, não diga essas palavras. Porque te amo é muito mais que pronunciar duas palavras, é senti-las dentro. E quando você encontra a pessoa certa para dizer essas duas palavras, grite-as. Grite-as sem parar. Dizer um te amo uma vez por dia é uma das melhores curas para aqueles momentos nos quais nos sentimos de mau humor. Um te amo por dia faz bem para a saúde, reduz o estresse e inspira confiança na pessoa a quem você diz, fazendo com que ela entenda que, apesar de tudo, as coisas irão acabar bem. Por isso, dizer essas palavras uma vez por dia é tão importante quanto manifestar esse amor. E as duas coisas devem ser uma só. pronunciar essas palavras é uma oportunidade que nem todas as pessoas possuem. Se você tem alguém a quem dizê-las, você é uma pessoa de sorte. E nunca deve parar de dizer: te amo.
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3: Você está na audiência do programa Dora Top com as mais lindas canções do seu artista predileto, da sua banda, do seu cantor, da sua cantora, da sua dupla. A gente toca um pouquinho de tudo que você gosta no Dora Top com Jonatas Gonçalves, que volta depois do intervalo com mais músicas.
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4: 7:18.
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6: Teclas de atalho para Mac OS. Command mais C irá copiar o texto que você selecionou. Command mais V irá colar este texto selecionado onde você precisar. Command mais P permite imprimir o documento atual. Command mais M minimizará a janela frontal no doc. Command mais ponto e vírgula encontra palavras com erros ortográficos no documento. Option mais Command mais Esc permite escolher um aplicativo para forçar a saída. Fn mais a seta para cima rola uma página para cima. Fn mais a seta para baixo permite que você volte para a página anterior. Fn mais a seta para a direita levará você ao início do documento. Fn mais a seta para a esquerda vai o quê? Sim, envia para o final do documento.

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1: As mais lindas canções, a mensagem de Deus através da música, nas vozes do seu artista predileto. É o Jonatas Gonçalves, vou me despedindo por aqui, mas fica aqui o nosso beijo, o nosso abraço, o nosso carinho, o nosso aperto de mão a todos os ouvintes que nos prestigiaram com a sua audiência até este horário aqui na nossa rádio no Adora Top. Fiquem com Deus e até a próxima edição neste mesmo horário. Até lá!
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3: A voz de Deus se manifesta em cada versículo. 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Sobre tudo o que se deve guardar, guarda o teu coração, porque dele procedem as fontes da vida. Provérbios 4:23. Já mais palavra viva direto ao seu coração.
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quinta-feira, final de semana quase chegando aí, né? A sexta-feira tá batendo na porta e nós estamos aqui reunidos mais uma vez com a melhor programação do seu rádio e a Estação Louvor, trazendo os hits e sucessos da música gospel, especialmente para você, ouvinte. É, mais uma quinta-feira, onde nós temos a oportunidade de fazermos mais e fazermos melhor. Tô chegando, eu quero você.

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0: está na hora do intervalo, mas é super rápido. É, aqui a gente gosta de ouvir mais música. Então fique por aí porque eu já volto trazendo mais sucesso. Até já. 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
1: 7:55.
0: Legal, tivemos as mensagens dos nossos parceiros de programação e já estamos de volta com muito mais música.

0: 8 horas.
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2: Coma de tudo. O mais importante é perceber que nenhum alimento é proibido, a não ser que a pessoa precise fazer uma dieta restritiva, caso seja paciente de diabetes ou doença celíaca, por exemplo. É muito comum que as pessoas pensem que comer só salada é uma boa forma de manter a alimentação saudável, mas isso não é verdade. O famoso prato colorido, ou seja, aquele que tem uma fonte de fibras, minerais, vitaminas e proteínas, é sem dúvida o prato mais saudável.
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4: Olá, tudo bem? Chegando para você o nosso Esporte Agora de hoje com a minha apresentação, locutora Patrícia. E um dos maiores nomes da história do futebol da Alemanha já está pensando em pendurar as luvas. Aos 40 anos, o goleiro Manuel Neuer admitiu em entrevista ao jornal alemão Bild que esta deve ser a sua última temporada como atleta profissional. Ele está realizando a pré-temporada com o Bayern de Munique, na Alemanha, e renovou seu vínculo até junho de 2027. Com um contrato curto, o veterano já vê a aposentadoria dos campos de futebol como o próximo passo a ser dado.
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0: 8 horas e 1 minuto.
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4: E a história de Neymar com a seleção brasileira chegou ao fim. A confirmação da aposentadoria do jogador em partidas pela equipe nacional foi confirmada após a vitória do Santos sobre a Universidade Central. Na passagem pela zona mista, o camisa 10 disse que não vai mais defender a camisa do Brasil. A Copa do Mundo de 2026 foi a quarta de Neymar. Meu momento na seleção brasileira já foi. Fiz história, fui muito feliz, dei meu sangue, minha vida. Sempre briguei e lutei pela amarelinha, mas agora eu não quero mais, disse o jogador após o triunfo de 4-2 que garantiu o Santos nas quartas de final da Copa Sul-Americana.
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0: Som, ah. Som, ei, oi. Olá, bom dia, tudo bem? Tudo certo com você? A paz do Senhor Jesus, graça e paz. Shalom, como queira dizer. Estou aqui entrando ao vivo, aqui na programação da Rádio Dourado do Vale, mas não estou conseguindo emitir os áudios.
1: Áudios que saem do louvor, mas já vamos estar aqui vendo o que que está acontecendo e já em seguida estamos com a programação ao vivo aqui na Rádio Dourado do Vale. Gratidão a você que está aqui junto comigo aqui na rádio, né? Um ótimo dia para você. Deus abençoe, guarde livre de todo mal. E eu estou aqui feliz por mais um dia. Tem um amigo não, um irmão que tem um canal lá do Facebook do Barra do Sul. Ele nos fala assim, é o Salomão Castanha, não sei se você já ouviu o canal dele. Ele fala assim, ó, mais uma vez, ele conta as histórias dos pescadores, conta as histórias lá da cidade, tudo isso. E eu estou aqui para te dizer, mais um dia Deus deu o privilégio para a gente poder estar junto, falando do amor dele, falando que ele é maravilhoso, que ele não tem nada que eu não possa dizer a não ser ter gratidão a ele, uma gratidão que não tem explicação. Tantos não acordaram nessa madrugada, mas eu e você, mais uma vez, estamos acordados. Está certo que não está muito fácil, que tem pessoas passando por cirurgia, esperando cirurgia, tem pessoas esperando por tratamento, tem pessoas esperando por uma cura, pessoas esperando por uma resposta, mas mais uma vez estamos aqui, ó, onde que muitos não podem mais estar. Mais uma vez, Deus deu o privilégio de eu abrir os olhos nessa manhã. Mais uma vez, Deus deu o privilégio de eu estar aqui junto com você e dizendo assim: vai dar certo, acredite, creia. Mais uma vez, eu estou aqui falando para você: vamos buscar mais de Deus, mais de Deus. Mas assim como Eloy, eu não consigo mais nem. Enquanto eu estava falando, eu estava procurando o botão aqui e já consegui, não. Mais uma vez, estamos aqui, mais uma vez, o computador ligou e deu certo para tocar. Mais uma vez, vamos ter uma programação onde falamos desse amor, desse Jesus. Mais uma vez, irmã Roda, irmã Andressa, estão ouvindo a Rádio Dourado do Vale, quinta-feira, gratidão. Mais uma vez, irmã Quitéria, Nilda, Nice, estão aí ouvindo. Mais uma vez as malharias estão ouvindo, a malharia da pastora Mari, a malharia da Isode, do Rodrigo, a malharia GC, facção, a malharia da Rosângela e as meninas, as filhas, o esposo, mais uma vez a empresa de pintura do esposo está aí ouvindo. Mais uma vez a marcenaria do Michel está aí ouvindo a rádio aí também. Mais uma vez, talvez a oficina Tilma está ouvindo a rádio. Mais uma vez, nossos irmãos de longe estão ouvindo. Mais uma vez, o pessoal do Açougue Rocha, lá em Pão de Açúcar Lagoas, está ouvindo a rádio. Mais um dia nós estamos aqui para honra e glória de Deus. Que seja uma manhã abençoada. Que seja uma manhã abençoada. Eu estava ontem. Eu vou ver se eu vou conseguir aqui. Só um segundinho, vou tentar aqui. Mandei um versículo para umas pessoas que sempre mandam mensagem. Eu mandei um versículo aqui também. Mas eu acho que o Facebook daqui da rádio não vai abrir, né? Tem esse computador aqui que está uma bagunça, casa desse povo lá. Mas já vão conseguir fazer ele funcionar também. Vamos ver se nós conseguimos. Esse daqui. Agora vamos lá tentar conectar o Facebook aqui, ó. Vamos lá aqui. Essa aqui é a mensagem do Facebook, um texto que eu acho muito lindo. Acho que é mais fácil eu jogar pelo Facebook no Bluetooth aqui na rádio, né, Eloy? É esse aqui, ó. Eu não vou ler o versículo, talvez esse versículo hoje fala com você que está aí me ouvindo, né? E quanto ao Salomão Castanha, aqui já tem, apareceu primeiro um vídeo dele aqui nesta manhã. Então vamos ver aqui o que ele mandou aqui, ó, como é que ele fala. Não está saindo. Não. Não está saindo, mas eu vou lá mandar mensagem, que eu quero que você leia esse texto que está em Provérbios. Aqui não me parece o número, mas é muito fácil de você encontrar também. Então, que mais uma vez estamos aqui para a honra e glória de Deus. Mais uma vez. Que está aqui um minutinho. Tenho certeza que você me mandou esse versículo para a pessoa que está precisando muito por causa do esposo e já se emocionou, já sentiu a presença de Deus. Mas mais uma vez, mais um dia, ouça esse versículo.
2: Graça de Deus, você não chegou até aqui para parar agora. Deus não te trouxe até aqui para fazer a obra pela metade. E Ele há de completar a boa obra que começou na tua vida. Tá? Não é porque Deus está em silêncio que não significa que Ele não está trabalhando na sua vida. Ele está trabalhando na sua causa e vai te dar a vitória. Creia, receba essa palavra e não fique só com você. Tem pedido uma resposta.
1: Amém.
2: De...
1: Amém. Este aqui é o subtenente Dionísio, né? Acho que é isso, né? É uma bênção também, mas não é esse aqui o versículo que eu quero mostrar para vocês, tá, família? Deixa eu achar aqui o versículo aqui rapidinho. Aqui é uma palavra de profecia que ele está mandando para a gente. Não é esse aqui que eu estava procurando, e sim está no número da rádio. Desculpa, perdi a hora hoje de manhã, você já reparou. Nós estamos muito cansados, estamos muito preocupados aí com o meu sogro aí também, né? Então vou baixar aqui mais um retorno. Ontem mesmo ele se emocionou, me agradeceu um monte, falou que o que eu estou fazendo por ele, mas ninguém fez e na vida dele ou faz, né? Tratando com tanto carinho, fazendo os curativos, a levantar na madrugada, ver se ele está com febre, levar a palavra de Deus, falar para ele crer somente em Deus, não em outras coisas. E as lágrimas não aguentaram, né? Chorou um monte. Então, ele está com muito medo também. Eu peço a oração do... Eu peço a oração aí dos justos aí, né? Que possam estar orando pela vida dele, né? Ele está muito abatido, precisando muito de oração. Vamos vencer, em nome de Jesus. Amém? Não é hora de ter guerra, sim, é hora de orar, né? Porque é uma pessoa que ajudou muita gente também. É uma pessoa que buscou muito de Deus também, então vai buscar ainda mais, né? Vamos orar por essa, dar essa cirurgia e dar tudo certo. Eu creio também, né? Eu creio. Se você puder ajudar a orar por ele, agradeço. Nós estamos muito cansados, porque assim que ele ficou doente... Falou que ia deixar a casa, o dono da casa já alugou e outra pessoa também precisava. E está eu, a Eliana, a Caone puxando as coisas dele para um lado, puxando para o outro, o que já não presta, já está queimando. Mas estamos muito cansados. A Eliana levou uma mordida no animal peçonhento, uma aranha no rosto, eu levei outra no braço. Não está fácil, família.
3: Os braços tudo roxo.
1: Os braços, a Eliana com os braços tudo roxo, tentando fazer força. Mas, mais uma vez, estamos conseguindo. Eu creio que Deus está no controle.
4: Lembre de Deus em tudo que fizer, e Ele lhe mostrará o caminho certo. Não fique pensando que você é sábio. Tema o Senhor e não faça nada que seja errado, pois isso será como um bom remédio para curar as suas feridas e aliviar os seus sofrimentos. Adore a Deus, oferecendo-lhe o que a sua terra produz de melhor. Faça isso, e os seus depósitos ficarão cheios de cereais, e você terá tanto vinho que não será capaz de armazenar. Filho, preste atenção quando o Senhor Deus o castiga, e não se desanime quando Ele o repreende. Porque o Senhor corrige quem Ele ama, assim como um pai corrige o filho a quem ele quer bem. Feliz é a pessoa que acha a sabedoria e que consegue compreender as coisas. Lembre de Deus em tudo que fizer, e Ele lhe mostrará o caminho certo. Não fique pensando que você é sábio. Tema o Senhor e não faça nada que seja errado, pois isso será como um bom remédio para curar as suas feridas e aliviar os seus sofrimentos. Adore a Deus, oferecendo-lhe o que a sua terra produz de melhor. Faça isso, e os seus depósitos ficarão cheios de cereais, e você terá tanto vinho que não será capaz de armazenar. Filho, preste atenção quando o Senhor Deus o castiga e não se desanime quando Ele o repreende. Porque o Senhor corrige quem Ele ama, assim como um pai corrige o filho a quem Ele quer bem. Feliz é a pessoa que acha a sabedoria e que consegue compreender as coisas. Lembre de Deus em tudo que fizer, e Ele lhe mostrará o caminho certo. Não fique pensando que você é sábio. Tema o Senhor e não faça nada que seja errado, pois isso será como um bom remédio para curar as suas feridas e aliviar os seus sofrimentos. Adore a Deus, oferecendo-lhe o que a sua terra produz de melhor. Faça isso, e os seus depósitos ficarão cheios de cereais, e você terá tanto vinho que não será capaz de armazenar. Filho, preste atenção quando o Senhor Deus o castiga, e não se desanime quando Ele o repreende. Porque o Senhor corrige quem Ele ama, assim como um pai corrige o filho a quem ele quer bem. Feliz é a pessoa que acha a sabedoria e que consegue compreender as coisas.
0: Amém. Glória a Deus. Você reparou que eu deixei tocar duas vezes? Sempre quando você lê um versículo da Bíblia, é muito bom você ler ele duas vezes. Sempre quando você lê lá um capítulo da Bíblia, é muito bom ler duas vezes. Ah, mas eu não compreendi esse versículo. Então leia mais uma vez, né? Essa é uma voz do Cid Moreira, né? Do vozeirão que tinha, que também já partiu, né? Quem sabe está lá morando com Deus aí também, né? Ele tem a Bíblia toda lida na voz dele também, né? E queremos que essa palavra, com essa leitura, tenha tocado já o teu coração nessa manhã. Mais um dia, estamos aqui para agradecer a esse Deus que para mim não tem melhor. E não existe melhor. Esse Deus que me deu o privilégio de ser um escolhido para estar aqui junto com vocês. Muito obrigado pelo privilégio de você estar aqui ouvindo a Rádio Adoraia do Vale. Senhor Deus, nesse instante, Senhor, clamo a Ti, Senhor, agradecendo a todos que estão aqui ouvindo. Muito obrigado, Senhor, por esse dia. Muito obrigado, ó Pai, por essa manhã. Obrigado, Senhor, porque Tu nos deste mais uma oportunidade de estarmos aqui juntos, Senhor. Obrigado, Deus. Santo é Teu nome, Senhor. Permaneça conosco, Senhor Deus. Livra-nos, Senhor, de todo mal. Gratidão temos a Ti, porque Te louvemos, Te agradecemos, Te exaltamos e somos ainda mais ansiosos por estar um dia morando em Tua presença. Obrigado, Deus. Muito obrigado, Senhor Deus, por esse novo dia que Tu nos deste. Amém. Glória a Deus. Amém, meus irmãos? Que seja esse dia o dia que Deus vai fazer algo novo na tua casa. Começamos com Raíssa e Ravel, Nascer de Novo.

0: Canção lindas, né? Me perdoa a demora, eu tava tentando fazer um fogo no fogão ali. Hoje tem uma receita especial que nós gostamos muito. Ei, o computador não tá funcionando, não consigo parar nem o louvor. Ei, Jesus. Vamos, como não vai obedecer o quê, né? Mas tava tão lindo esse louvor que até dá dó de tirar, né? É, quero agradecer aqui do coração você. Hoje tem uma receita especial. Essa receita vai para onde? Ela vai lá para Pão de Açúcar Lagoas. É uma receita linda aí com a polenta de hora, né? Deus abençoe grandemente o Diácono Batista, irmã Juliana. Uma ligação maravilhosa ontem também. Foi benção, né? Se você quer ligar um dia para a gente também, marca, liga, manda mensagem para a gente pega um horário da noite ali e liga para vocês com muito carinho, tá? Pode ter certeza. Várias pessoas aqui junto com a gente, desde a madrugada, gratidão. A Rosali Leite, a irmã Eunice. Hoje é dia 30, falta 3 dias para a irmã Eunice viajar, vamos estar orando por ela também. Está viajando aqui para mais perto da rádio, né? Deus abençoe grandemente. Mas quem está aqui junto com a gente, mandando alô também, explicando por onde que a gente não estava ao vivo, você que não está no grupo do WhatsApp da rádio, né? Nós estávamos aqui ontem ao vivo por causa de simplesmente muita chuva, trovada de manhã cedo, da madrugada aí também. Aí quando foi parar já era quase 11 horas, mas a minha esposa precisava ir no mercado, e a gente foi no mercado, tinha que à tarde fazer as mudanças do meu sogro lá também. Bom dia, senhor Narte.
1: Bom dia, tudo bem?
0: Acordou bem, senhor?
1: Tudo bem.
0: Que bom, senhor, que bom. Já acabei de pedir para várias pessoas estar orando pelo senhor aí também, tudo certo? Dormiu bem à noite?
1: Dormi.
0: Então tá bom, que bom, né? Obrigado de coração por vir aqui falar com a gente já também. O meu sogro querido está aqui junto, né? Vamos lá, vamos ver a irmã Emília junto com a gente aí também. Aquele abraço especial, pastor Paulo de Blumenau, junto com a gente aí também. Bom dia, pastor Paulo, todo o Ministério Igreja Rosa Saron, lá de Blumenau, na Assembleia de Deus Rosa de Saron, né? Ele mandou assim: a língua tem o poder da vida e a morte. Quem ama comemora do seu fruto. Não, peraí. A língua tem o poder da vida e da morte. Quem a ama comerá do seu fruto. Provérbios 18, 21. É forte, né? Bom dia. Um dia cheio das bênçãos do Senhor Jesus Cristo para você. Obrigado, pastor Paulo. Obrigado de coração, né? A Liriana também está junto com a gente aí também. Maria Leopoldina de Canela, bom dia com Deus, Jesus. Bom dia com Deus e Jesus, abraços. Amém, obrigado, Maria Leopoldina de Canela, Rio Grande do Sul. Deus abençoe grandemente, né? Quem mais está aqui junto com a gente aí também? Denise Armelini, bom dia. A Liriana, bom dia. Quem mais aqui? Dirce Virz Vitmarsum, bom dia. Irmã Emília, bom dia, irmã Emília, um abraço. Quem mais aqui? A Melânia de Salete apareceu, Melânia. Ô, Glória, bom dia, Melânia. Tudo bem contigo, com a família? Deus abençoe. Quem mais aqui, junto aqui? A Nilda de Ilha Solteira, bom dia, família. Graça e paz, bom dia, obrigado de coração. A Val tá aqui junto com a gente aí também. DDD44, bom dia. A paz do Senhor Jesus Cristo, Eloy, tia Preta. É a tia Preta. Está aqui ouvindo a rádio pela primeira vez. Estou feliz e agradeço pela vida de vocês. Amém. Muito obrigado, tia Preta. Abraço especial. Eliane, a tia Preta está ouvindo a rádio. Vem cá mandar um alô para ela. Mas não, falar pela rádio, Eliane. Seja simpática uma vez na vida. Ela já está vindo aqui também. Vai dar um bom dia. Pode sentar aí mesmo aqui. As cadeiras foram. Pega aí atrás desse banquinho, ó. A gente estampou todo o estúdio aqui por causa da chuva, né, gente? Muito vento, muita chuva. Mas sabe, quem conhece a rádio sabe que a gente tem aqui muito carinho, é muita simplicidade, mas muito carinho com todos vocês. Só deixa eu arrumar o microfone da tia Preta Eliane aqui. Puxa aí. Aí, ó. Bom dia, tia Preta, tudo bem?
2: Bom dia, tia. Bom dia, povo.
0: Bom dia, Eliane. E aí, como é que tu tá? Tudo bem?
2: Bem cansada.
0: Bem cansada, né? Filha, acenda a luz do estúdio lá, por favor.
2: Mas agora está chegando ao fim, graças a Deus. Agora é só ir organizando aqui.
0: Meu, gente do céu, eu me dei um ataque de nervo quando eu olhei aquela garagem com móveis de um lado, móveis para o outro, e aquele ferramenta.
2: Aí o TDAH atacou.
0: Aí pronto, né? Quase que eu sou, quase que fundi o motor da Kombi, né? Não foi fácil, gente, não foi fácil. Mas tudo é por poder ajudar, ele precisa muito, né? Então você que talvez está aí torcendo por ele, torça mais. Ele está com, ontem mesmo eu conversei com ele, ele falou que está com medo, mas vamos estar orando, né? Quem tem Deus no coração não precisa ter medo, sim esperar, né? Manda abraço então para a tia Preta que está ouvindo aí também.
2: Abraço para ti e abraço para todos, né?
0: Ana, a paz do Senhor.
2: A paz do Senhor, eu dei paz do Senhor.
0: É, e por que para mim não?
2: Porque você está aqui comigo?
0: Para mim você vê, dá um selinho de manhã cedo e não dá paz do Senhor, por quê?
2: Claro.
0: Como assim?
2: Porque você dorme comigo, né?
0: Eu sou tua esposa, que coisa linda. Bom dia, família, eu estou muito cansado. Olha aí como se acha. Eu tenho uma esposa linda, uma filha linda, pouco chata, mas linda. Ah, puxamos o vô do seu Dinardi. Sobrou pra ele também,
2: sim,
0: viu?
2: Sim, sim, agora sobra pro pai também. A Kaana é igualzinha ao pai dela.
0: O pai dela e...
2: Tu, igualzinha.
0: Mega, começou. Sim. E a mãe dela, as qualidades da mãe dela, o que que são?
2: Mas eu não tô falando da tua qualidade, da tua... eu só tô falando que a Kaana é igualzinha a você.
0: Ela pegou as partes boas dos dois e as partes que não é boa também, né?
2: Também.
0: Ai, ai, ai. Vamos lá, família. Obrigado de coração a todos que estão aqui. O nome dela está aqui como Val, mas qual é o nome dela?
2: É Valdete.
0: Valdete. Que chique, né, Eliane? Oi, Val. Abraço para ti também. Obrigado de coração pelo carinho. Então manda aquele abraço novamente para ela.
2: Mas eu já mandei abraço.
0: Para todos
2: abraço,
0: que estão ouvindo.
2: Abraço para todos.
0: E? Peça oração, né? Precisamos de oração,
2: precisamos,
0: né?
2: Precisamos de oração.
0: Nós sabemos que tem gente revoltada, que o sogro veio para aqui para casa, mas nós estamos fazendo por, pelo amor à vida dele, né? Não importa a situação, mas o amor da vida dele. Ele não poderia ficar mais sozinho daquela forma. Não poderia, não tinha como. Para quem não sabe, ele está com uma sonda direto no abdômen, onde que...
2: E quando fica assim, é os filhos que tem que cuidar, né?
0: É o filho, não é?
2: Os pais cuidaram da gente a vida toda. Então, quando eles chegam a um ponto que precisa ser cuidado, tem que ser os filhos.
0: É verdade, né? É verdade. Mas tem mais filhos, podia ter ajudado a carregar as mudanças, né? Meu Deus.
2: Elas estão longe. Se elas estivessem perto, com certeza elas teriam ajudado.
0: Ah, derreteu o toicinho tudo, né?
2: É. Que elas nunca se negaram de fazer alguma coisa assim. Assim, nada em relação ao pai, muito menos. Elas sempre estão prontas para ajudar.
0: E daí o inimigo atenta, porque por causa que ele veio para cá e aqui é, nós somos mais, como se diz assim, conservadores, mas é mais porque ele tem fé, mas o remo mais é totalmente diferente, né? Muda, e a situação dele também muda com a nossa, né? E nós temos que entender o jeito dele e ele tem que entender o nosso também. Aí tem aquele dilema,
2: né? Pra mim não é difícil, né? Porque ele é meu pai, né? Então...
0: Eu entendo quem você puxou muito bem também, né? Mas assim que ontem ele ficou muito triste. Ele tem um cuidado com a horta dele lá, muito linda lá, as hortas dele. E...
2: Mas agora vai ser aqui a horta dele.
0: É, quando melhorar, né? E tinha repolho, assim, pronto pra colher semana que vem, sabe? Agora, claro, deu pra colher. E o gado do vizinho entrou lá, acabou com o alho dele, acabou com a... Como é que é o nome daquilo?
2: Alface.
0: Alface, aquele outro.
2: Repolho.
0: Não é rúcula, como é que é o que tem lá? Radiche, né? Rabanete, que é conhecido também. Então, foi uma perca, né? Foi uma perca. Tem um carro que parou lá, acho que tá pedindo informação lá. Lá na frente. Olha se não o pessoal da, que veio olhar... Eita, quebrou tudo. A câmera da internet, as câmeras da rádio aqui. Ai, ai. Mas tá bom, família. Vamos de louvor, vamos de canção. Já não tem ninguém?
3: Não.
0: A Editio tá junto com a gente aqui também. Bom dia, Editio. Tia Preta, seja bem-vinda. Já baixou o aplicativo da rádio? Ou tu tá ouvindo pelo site? A Smart TV também, você procurar no Google da Smart TV, você pode ouvir também, tá? Deus abençoe ele de tio também, junto. A Nilda de Ilha Solteira, São Paulo, bom dia.
3: Bom dia, a graça e a paz do nosso Senhor Jesus Cristo, irmão Eloy. A paz do Senhor, Eliane. A paz do Senhor, meus amados irmãos. Manhã de quinta-feira chuvosa, muito vento. É, aparentemente o tempo vai ficar mais fechado do que o normal. Mas glória a Deus, né? Tudo faz parte. Que Deus abençoe o dia de cada um de vocês, meus irmãos. Que nosso Senhor Jesus Cristo conceda paz, conceda ânimo, alegria, esperança, fé, resiliência. Que em tudo nós venhamos dar graça ao Senhor, pois Ele tem cuidado de nós com excelência. As misericórdias do Senhor nunca têm se apartado de nós. Que nós venhamos manter firme os nossos olhos fixados no alto, porque o nosso socorro sempre vai vir dele. Não vem do homem, não vem do esposo, não vem da esposa, vem de Deus. Ele é o nosso refúgio, Ele é o nosso socorro bem presente no tempo da angústia. Então que nós não venhamos desanimar, que nós venhamos nos fortalecer nas promessas do Senhor e não naquilo que os nossos olhos estão vendo. E que Deus venha conceder vitória a cada um dos irmãos. Tudo aquilo que tem colocado diante do Senhor em oração, que segundo a vontade dele, ele vem operar. Que o Deus de renovo possa entrar na casa de cada um de vocês. Deus abençoe tua casa, Eloy. Deus conceda saúde para o teu sogro. Que o Senhor, ele venha bradar, ele venha entrar com um braço forte, colocando tudo no lugar, em nome de Jesus Cristo. Que vocês possam fazer o melhor de vocês, em nome de Jesus e Deus, e dará vitória para que o nome dele seja glorificado.
0: Amém, eu creio. Obrigado, irmã Nilda. Deus abençoe grandemente. E ele vai ter que passar por mais uma cirurgia, não tem como não passar. Ele está com esse dreno direto no abdômen. Ele vai precisar abrir o canal novamente para poder tirar esse dreno, né? E com isso, até vocês aqui da rádio aqui vão estranhar, porque não vou poder deixar minha esposa lá todas as noites lá cuidando dele. Eu também vou ter que cuidar, então vai ter dias que a gente não vai conseguir estar ao vivo aqui. Mas eu creio na oração dos santos aí, dos justos, que vão poder estar orando por ele, orando pela minha família. Eu já peço oração também pela irmã dele, que está passando por um processo de câncer lá no Paraná também. O dele, graças a Deus, que não tem nada aparecendo que é câncer, e sim resultado de uma radioterapia que ele passou, onde que fechou o canal, né? Então, peço a todos vocês que orem, ânimo. Ele tá ouvindo, ele tá ali tomando cafezinho junto com a minha esposa, tá ouvindo aqui também, mas ele tá consciente, tá ciente, ele sabe que Deus é Deus na vida dele, e ele venceu mais batalhas e vai vencer essa também, amém? Amém, sogro? Amém? Boca cheia, amém? A Anice tá junto com a gente também, de Itajaí. Sim, só na correria, ela botou aqui, né? Deus abençoe. A irmã Eunice, ela já anda devagar, ela anda numa segunda já, gente. Os pezinhos dela assim, ó. Imagina essa mulher correndo. Eu não sei porque que ela não corre uma maratona, né? Ela conseguiria tranquilamente. Não tem aquela corrida de passos que não pode correr, mas tem que ser passo, andado? Eu acho que ela ganharia medalha de ouro em todas, né? Irmã Emília, bom dia.
4: Bom dia, paz do Senhor, que Deus abençoe. Obrigado por essa mensagem, amém para você também.
0: Amém, obrigado, ela está agradecendo aqui a mensagem da Nilda, né? Obrigado, Nilda. Irmã Emília mandou assim, Deus te abençoe e também Deus está cuidando de você, amém? E a tia Val, né? A tia Valdete, ui, que chique. Ela mandou bom dia, meus amores. Feliz demais por ouvir vocês. Que benção, né? DDD 44, tá morando no Pere, né? Deus abençoe grandemente. Pastor Lindolfo já tá aqui junto com a gente, também mandou mensagem. Gratidão, gratidão, gratidão mesmo, tá? A irmã Eloí mandou mensagem ontem, eu não visualizei. Irmã Eloí, fala pra gente o que é essa mensagem ali pra mim depois ali também. Eu vi que tem uma mensagem da Nilda de ontem lá também, que eu não visualizei. Então, bora lá, família. Obrigado de coração. 9 horas e 11 minutos. Câmbio na cor Serapião. Câmbio, câmbio. Bora de louvor, família. Você está aqui junto comigo, aqui é a sua família Adorai Otto Vale, né? Eu vou botar esse louvor aqui para você, Gerson Rufino, né? Homem invisível, eu só quero adorar.

0: Cleiton Queiroz, Gisele Cristina, Usa-me, Senhor. Belíssimo louvor, Cleiton Queiroz, Gisele Cristina, Usa-me, Senhor. Amém? Glória a Deus. 9:22. O amor é paciente, o amor é bondoso, não inveja, não se vangloria, não se orgulha, não se maltrata, não se procura seus interesses, não se ira facilmente, não guarda rancor. O amor não se alegra com a injustiça, mas se alegra com a verdade. Tudo sofre, tudo crê, tudo espera, tudo suporta. 1 Coríntios, capítulo 13, versículo 4 ao 7. O amor tudo espera, tudo suporta. Eita, mano. Ouviu isso aí, Cauane?
1: Não ouvi nada, que eu
0: estou
1: trabalhando.
0: A simpatia da Cauane é incrível, gente. O amor tudo suporta, né? Temos que suportar, não tem o que fazer, né? Ai, ai, Jesus. Desse jeito que a gente tem que suportar, né? Bênção de Deus. Bora, família, vai dar um pouco mais barulho, que as duas estão trabalhando aqui direto, ajeitando as coisas todas aqui também, né? Eu já virei alguma fogueira, vou dar mais algumas fogueiras ainda também. Fazer o quê, né? Vamos lá, família, obrigado de coração pelo carinho. Quem mais está aqui junto com a gente, aqui mandando aquele alô aqui para nós aqui? Maria Luísa Boschetto, de Monte Castelo, Santa Catarina, junto com a gente aí também. Ela mandou assim: obrigado, Deus, por mais um recomeço. Que Deus encha nossa casa de paz, saúde, alegria e bons momentos. Deus abençoe nossa vida. Bom dia. Bom dia, Maria Luísa Boschetto, de Monte Castelo, junto com a gente aí também. Gratidão, né? E você que tá aí, manda um alô para cá, 479-8441-6656. 479-8441-6656. Bora de louvor, bora de canção. 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Gerson Rufino, vai dar tudo certo, eu creio.

0: Belíssimo louvor para mim e para você. Eu creio que vai dar tudo certo, né? Eu creio, né? Edna Espredo, no Ribeirão do Salto, ouvindo a gente aí também. Deus abençoe grandemente. Também está cuidando de uma pessoa lá também, o velhinho. Assim pode dizer, uma velhinha pode dizer, né? Todos nós aí já temos uma idade, tá? Então podemos estar esperando a vinda de Jesus, assim, né? Ou nós indo até Jesus. Aham, Maria Luísa Bosqueto, ela pede louvor aqui também, aqui ó, hino Entra na Minha Casa, cantor Regis Danese, mas ela pediu um louvor aqui antes também aqui, Chamei por Deus, Lourenço e Mateus, já vão soltar esse louvor. Mãe Emília.
1: Obrigada, maninha, Deus abençoe. Até, tudo bem? Então tá bom. Deus guarde você debaixo de uma potente neste dia. Você, seu esposo, sua casa, sua família. Deus abençoe. Fica com Deus. Obrigada.
0: Amém. Mamãe Emília agradecendo aí, né, também as pessoas que estão mandando mensagem, né? Gratidão. Bora de louvor, então, ver essa canção linda aqui também com Chamei por Deus, Lourenço e Mateus.

peça para o Senhor fazer um milagre na sua vida, porque hoje a salvação entra na sua casa.

0: Ê, canção linda, essa linda consoladora aqui, Mara Lima, deputada estadual Mara Lima, deputada pelo Paraná. Canta muito, né? Glória a Deus. Tatiana Krishner, bom dia. Como é que tá aí Santa Cecília? Muito frio para aí? Manda aí.
1: Bom dia, irmãos. A paz do Senhor
0: bom
1: Jesus.
0: Bom dia, paz do Senhor.
1: Deus abençoe a todos neste dia.
0: Mãe.
1: Seja um dia cheio da presença do Senhor em suas vidas, que o Senhor renove as suas forças, os encoraje a vencer, os encoraje a buscar a presença dEle a cada instante do dia, os encoraje a orar constantemente, buscando a direção de Deus a cada segundo do dia, sabe? Porque necessitamos da presença do Senhor em cada momento das nossas vidas. E que Ele nos dê clareza para a gente perceber o amor e o cuidado dEle a cada segundo do dia. Porque às vezes Ele, a cada momento, nos mostra o Seu cuidado, o Seu amor, mas às vezes a gente está tão cego que a gente não vê o Seu cuidado e o Seu amor com a gente. Então, que a gente abra os nossos olhos para poder contemplar o cuidado do Senhor no dia de hoje e que a gente possa louvá-lo com todo o nosso coração, com todo o nosso amor, em espírito e em verdade, assim como é necessário que a gente o adore, em verdade. Que seja um dia cheio de bênçãos para cada um dos irmãos. No nome do Senhor Jesus, eu peço um louvor do cantor Júnior, Mais de Ti. Deus abençoe a todos, no nome do Senhor Jesus, graça e paz.
0: Amém, obrigado Tatiana Krishner de Santa Cecília, que benção, né? Olha, quero mandar um abraço pessoal, todos estão em Santa Cecília ouvindo, todos estão em Monte Castelo aí também, todos que estão em Major Vieira, né? Que benção. Deus abençoe grandemente, né? Pessoal aí de Caçador, pessoal aí também de Lebon Regis, pessoal aí do meio oeste catarinense, Deus abençoe grandemente. Pessoal lá de Concórdia, saudade do irmão Paulo, como é que tá lá Paulo em Concórdia? É uma irmã que não apareceu mais também, a irmã, essa aqui é Eliane, que é lá, Geiciane, é isso? Espero que eu não errei, né? Tomara, né? Que benção. A irmã Geci de Pouso Redondo está convidando para um grande culto aqui, ó. É, Ministério Pentecostal Geração Eleita, convida você e família, culto sábado, pastor Marcelo Moraes, de Petrolândia, Santa Catarina, vai estar aí trazendo uma palavra aí na igreja Geração Eleita em Pouso Redondo, na rua Constantino Antônio Maximiano, número 459, bairro Leopoldo News, Pouso Redondo, Santa Catarina, né? Bênção de Deus. Obrigado de coração. E eu faço aqui um convite aqui a você que quer concorrer às feijoadas aí para dia 8 de agosto, nesse final de semana, não, no próximo. Eu vou fazer aqui as perguntas bíblicas e vocês vão responder, né? Eu vou pedir um versículo aqui, ó, né? Para você. Consagre ao Senhor tudo o que você fazer e os seus planos serão bem-sucedidos. Em qual livro da Bíblia está escrito isso? Consagre ao Senhor tudo o que você for, ou seja, consagre ao Senhor tudo o que você faz ou for fazer e os seus planos serão bem-sucedidos. Aquele que achar, né, já vai estar com o nome aí, participando aí também do sorteio das 9 feijoadas aí para a gente sortear na semana aí de dia 8 de agosto, tá? Deus abençoe. Nessa semana agora não, que tá acabando amanhã não, na próxima semana a gente vai sortear essas 9 feijoadas, sendo 6 feijoadas são 9 feijoadas, sendo 6 feijoadas sendo sorteadas em duas feijoadas cada uma, ou seja, 3 sorteios de 2 feijoadas e um sorteio com 3 feijoadas aí, no valor de R$40 cada uma, a feijoada incrível, feita pela Igreja Confissão Luterana de Taió, na Associação Cultural 25 de Julho, em Taió, tá bom? Dia 8, cai no sábado, isso aí, meio-dia, uma deliciosa feijoada para você. Então tá, quem quer participar, só falar qual livro está escrito aqui, ó, consagre ao Senhor tudo o que você faz e os seus planos serão bem-sucedidos. Vamos lá, vamos ver quem vai anotando aí, quem vai. E a gente vai anotando o nome de vocês aqui para o sorteio, amém? Bora de louvor, bora de canção. Obrigado de coração, são exatamente 9h49. O irmão na cor hoje não vai poder estar ouvindo a rádio. Ele está lá no Hospital dos Olhos, né? Olhando como é que foi a cirurgia dele, se deu tudo certo. Então não vai poder participar hoje também, passou aqui, né? Louvor mais de ti, cantor Júnior. Bom dia, hora certa, 9h49.

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sentir a presença de Deus. Eu sei que você tem a presença de Deus em tua vida todos os dias. Então cante comigo essa canção.

0: E canção linda, eu sinto a presença de Deus. Lindo louvor, né? Daniel Samuel canta muito. Quero mandar um abraço especial pro Irineu da Silveira, tá ouvindo a gente aí, tá com o volume no 12. Tá lá no carro, lá hoje, ouvindo a Rádio Direto Vale, via Bluetooth, a qualidade de áudio e de som fica muito melhor, não é mesmo? Um abraço especial, Irineu da Silveira, a esposa Sara, a Letícia, o Ítalo. Oi, Ítalo, bom dia! E o pai Ivo sempre também nos escuta aí também, ouvindo a gente, né? Gratidão. Sobre a feijoada de dia 8 de agosto da Igreja Confissão Luterana, vai ter o sorteio então semana que vem, e a gente está fazendo aqui umas perguntas bíblicas, né? E a gente fez aqui a pergunta bíblica nesse momento aqui, que qual que era a pergunta? Que, ó, consagre ao Senhor tudo que você faz, e os seus planos serão bem-sucedidos. Quem acertou foi a Edna Spreadman. Ela mandou aqui, ó, a paz do Senhor. O versículo está em Provérbios 16, 3. Perfeita resposta. Teu nome já está para ir para a final, para o sorteio aí também. É fácil vocês estar respondendo aí, né? Essas perguntas bíblicas. Quem pediu assim foi o seu próprio, seu Sandro Crema, que mandou para nós. Então, a gente está repassando para vocês aí essas perguntas bíblicas aí para vocês concorrer a essas 9 feijoadas. Mas você mandando um alô para nós aqui, mandando um bom dia, você já está concorrendo aí também a pizzas da Pizzaria Maria Gabriela e também está concorrendo aí um delicioso pastel da Pastelaria da Hora em Taió, né? Deus abençoe em nome de Deus abençoe em nome de Jesus, né? Gratidão a todos vocês, irmãs, irmãos. Eu quero agradecer, né? E claro, então, você está concorrendo. Você está em Pizzaria Maria Gabriela, perto da tua cidade, é só nos avisar aqui que quer participar e você está concorrendo aí também. Olha, a hora certa, são exatamente 10 horas, 2 minutos. E agora quem vem aqui, pastor Mauro Sverling, ele vem com o apoio da empresa Alto Vale Celulose. Ele traz aqui uma mensagem de sabedoria com a gente aqui também. E eu quero aqui mandar aquele alô especial aí para você que está ouvindo aí também. Essa mensagem do pastor já está lá no Facebook da Rádio Direto Vale. Lembrando que a Rádio Direto Vale, ela não puxa para nenhuma igreja, sim, faz favor que todas elas participem aqui da rádio. Faz questão que todas participem. Não participa quem não quer, né? A gente não puxa porque, senão aquele lá é de tal igreja, não quero saber dele. Não quero saber disso. Então, a gente fica neutro, a gente vai onde, a gente se sente muito bem, vai lá cultuar a Deus aí também, e claro, as pessoas vão onde que elas se sentem muito bem também, cultuar esse Deus que é maravilhoso, amém? Glória a Deus. Saudade de ir lá na Igreja de Geração Eleita de Pouso Redondo, saudade de ir lá na Assembleia de Deus de Salete, lá, né, na irmã Inês, Deus abençoe grandemente, glória a Deus, né? Saudade também de ir lá na Igreja... Qual o nome da igreja? A igreja lá que é Santuário da Adoração, que é o irmão Ademar, a irmã Rosângela, a Maria Neumann também vão lá. Bênção de Deus, né? Gratidão. Bora, família, vamos junto aí. Gratidão a todos vocês que estão aqui junto com a gente. Vamos ouvir aqui o pastor Mauro Sverling fala para nós nesta manhã. Hora certa para você, 10 horas 3 minutos. Pastor Mauro Sverling, que tu fala para nós nesta manhã. Fala, bom dia.
1: Bom dia.
0: Não deu certo? Vou ter que ligar o Bluetooth do meu celular também para dar certo, né? Para jogar para lá, para não carregar o computador, que já não tá legal, né? Vamos ver o que ele manda aqui para nós.
2: Bom dia. Sou pastor Mauro Sverling, da Igreja Evangélica de Confissão Luterana no Brasil. E há uma palavra de Jesus no Sermão do Monte, que se teus olhos forem bons, todo o teu corpo será bom, será luminoso, será incrível. Eu olho para essa palavra e eu fico pensando o que os nossos olhos enxergam. Porque na grande maioria das vezes, os nossos olhos enxergam o que nós ainda não conseguimos ver. Esse é o estranho mistério da existência. a paisagem. Ela chega antes da compreensão. Você já percebeu que a luz, ela toca a retina antes de alcançar a alma, o entendimento. Assim também há verdades que passam diante dos nossos olhos em silêncio, esperando apenas que o coração amadureça para que a gente dê um significado, um nome, uma razão de existência. E se a gente for analisar de uma forma muito simples, comparando com a natureza, eu diria, os olhos recolhem sementes e a consciência, ela espera a estação. E quando enfim desperta, então ela descobre que o caminho esteve sempre ali. Talvez ver não seja apenas abrir os olhos, mas é abrir a nossa essência, o nosso ser, o nosso coração. Quem nós somos de verdade? Porque, meu irmão e minha irmã, há um tempo para olhar e outro para compreender. E entre o olhar e a compreensão, precisa haver uma sintonia, sincronia e um tempo favorável. Porque entre um e o outro, a vida acontece, a vida nos educa, até que aquilo que sempre esteve diante de nós se revele. Não como novidade, mas como reconhecimento. Querido, amado, que hoje você faça mais do que apenas ver, mas que você enxergue. Veja as pessoas ao teu redor. Veja teu cônjuge, marido, esposa. Veja teus filhos. Não, enxergue eles. Enxergue as pessoas ao teu redor. Porque eu tenho certeza que quando você fizer isso, você vai perceber que uma coisa é ver, outra coisa é enxergar. Que você abra seu coração e a sua mente para um novo tempo, um novo olhar, que não é apenas contemplativo, mas que percebe e enxerga o que está acontecendo ao teu, ao nosso redor. Se os teus olhos forem bons, todo o teu corpo será luminoso. Mas se os teus olhos forem maus, todo o teu corpo será trevas. Essa é a palavra de Jesus. Esse é o conselho dele para hoje. Um conselho onde ele pede para que a gente vá além do ver, mas que a gente enxergue as pessoas e a vida ao nosso redor como ele as enxerga, a sua imagem e a sua semelhança. Deus nos abençoe e tenhamos um bom dia hoje. Amém.
0: Amém. Muito obrigado, pastor Mauro Sverlin. Gratidão por essa mensagem. Obrigado ao próprio Santo Crema e também que traz essa mensagem com o pastor Mauro Sverlin, ao Santo Crema, sua esposa, irmã Lili, também, claro, os filhos, as noras e, claro, a mãe dele aí também, uma roda, senti tua falta no culto aí, sábado à noite, queria ganhar aquele abraço e não ganhei, tava me devendo um abraço, próxima vez tem que dar dois abraços quando se encontrar. Deus abençoe. Bora lá, família. Gratidão a todos vocês aí, ó. Quero aqui mandar um alô especial aí também, claro, né, a todos aí da Igreja Confissão Luterana que sempre nos ouve. Eu não consegui editar o vídeo do culto ainda, né, do último culto que o pastor fez lá, por causa desse computador aqui que não carrega nem o OBS, gente, olha, de arrepiar, né, complicar, né, nem o OBS, nem o CapCode. Mas enfim, bora de louvor, bora de canção. Você está aqui comigo aqui na Rádio Adorael Tu Vale. Bora, família!

0: glória.
1: Cada louvor lindo, família, aos cheiros das águas. Que louvor lindo, vai florescer. Eu creio, hein? Vai florescer. Bom dia. Olha a hora certa, 10 horas 32 minutos. Gratidão, família, por você estar aqui junto com a gente. Próxima pergunta, presta atenção. Bora lá, vamos ver quem vai estar aqui, ó. Não fui eu que ordenei a você? Seja forte e corajoso. Não se apavore, nem desanime, pois o Senhor, o seu Deus, está com você. Por onde você andar. Que livro da Bíblia que está escrito esse versículo aí para você, né? Vou ler novamente para você. Não fui eu que ordenei a você. Seja forte e corajoso. Não se apavore, nem desanime, pois o Senhor, o seu Deus, estará com você por onde você andar. Responda aí pra gente aí, e tá o teu nome indo aí pro caderno pra sortear aí uma feijoada gostosona. Vamos lá participar, comer essa feijoada. Oxente, esse menino, uma feijoada vai ser muito bom. Abraço pessoal, todo o povo do Nordeste está nos ouvindo aí também, gratidão, viu? Viajei muito aí para a cidade de vocês. Abraço pessoal, pessoal de Pão de Açúcar, Frigorífico Rocha, sempre ouvindo a gente, gratidão, viu? Mãe Juliana, uhul! A Eliane vai fazer uma polenta e vai fazer o vídeo lá, hein? Eu tô achando que não vai dar polenta de hora hoje. Ela daí, a Caone, estão lá arrumando todas as coisas, dá serviço, né? Meninas, bora lá. Dona Quitéria, bom dia!
2: Bom dia, povo de Deus. Bom dia, Herói. Bom dia, Cauane. Bom dia, Eliane. Bom dia, Pastor Mauro. Que Deus que abençoe a tua vida, abençoe toda a sua família. Em nome do Senhor Jesus. Abençoe todos os irmãos e irmãs, as irmãs, irmãos, pastores, pastoras. Abençoe em nome do Senhor Jesus. Todo seja abençoado pelo Espírito Santo de Deus. Abençoa os anjos, os anjinhos, pai deles. Abençoa. Abençoa a tua casa, Herói. Que Deus te dá livramento de todos os males. Deus te abençoa mesmo. Em nome do Senhor Jesus.
1: Amém, muito obrigado, dona Quitéria. Deus abençoe grandemente, né? Olha, gente, esse versículo aqui é muito fácil, tá? Muito fácil pra você aqui, ó. Não fui eu que ordenei a você. Seja forte e corajoso. Não se apavore, nem desanime, pois o Senhor, o seu Deus, estará com você por onde você andar. Ah, tá. Esse versículo é lindo. Né? Muito lindo esse versículo aí também, né? Deus abençoe grandemente. E eu já deixo outro versículo aqui também para você, que vai ser escrito assim, ó. Combati o bom combate, terminei a corrida, guardei a fé, agora me está reservada a coroa da justiça, que o Senhor, justo juiz, me dará. Está escrito assim, ó. Combati o bom combate, terminei a corrida, guardei a fé, agora me está reservada a coroa da justiça.

Também gratidão, gratidão por essas bênçãos para minha família. Amém? Bora de louvor, meus irmãos. Ihu! O semeador, cantor Júnior. 10 horas 36 minutos. Cadê as meninas das costuras? Ah, tá, tô tudo na corrida cá do lote, né? Vai dar certo, eu creio.

0: Eu não sei você, mas eu estou aqui, como posso dizer assim, impactado com esses louvores lindos que estão tocando aqui, né? Que manhã agradável. Eu aqui trabalhando, ajudando também, ouvindo a rádio de longe, volto aqui, dou um alô para vocês. Com certeza você também aí na lida e ouvindo a Rádio Adoraeto Vale, é melhor, né? A Rádio Adoraeto Vale, que toca louvores que edificam a família sem comercial. O 3 anos e 9 meses, virando agora 3 anos e 10 meses, agora em agosto. E glória a Deus, faltando exatamente 12 dias para 3 anos e 10 meses da Rádio Adoraeto Vale. Que benção, né? Nós temos que fazer uma janta, né? Em novembro nós temos que fazer uma janta e se encontrar, né? Encontrar quem ainda a gente não encontrou ainda junto, né? Vamos fazer uma confraternização, sim, né? Quem sabe até um evento, vai ser benção de Deus. Eu creio, amém? Olha a hora certa, 10:55. Pastor Lindolfo, tu não apareceu aqui ainda hoje. Pastor Lindolfo. Se eu pego uma varinha, tu me perdoa, porque tá aqui tua mensagem, tá? Tu pega a varinha e pega eu aqui, ó. Vamos lá. Pastor Lindolfo, fala pra nós que o teu coração tá cheio, meu irmão.
1: Bom dia na paz do Senhor Jesus Cristo. Estamos aqui hoje em Isaías, capítulo 12, onde Deus é louvado por haver restaurado o seu povo. Diz ali no versículo 1 a seguir: e dirás naquele dia, graças te dou, ó Senhor, porque ainda que te iraste contra mim, a tua ira se retirou e tu me consolaste. A palavra do Senhor para este dia. Damos graças ao Senhor porque ele tem se irado, sim. Hoje ainda ele se ira com o povo, né? Ele manda sinais, ele castiga o povo. Mas diz ali que a sua ira passa, ele retira a sua ira. E nos consola, né? Porque ali no versículo 2, eis que Deus é a minha salvação. Eu confiarei nele e não temerei, porque o Senhor Jeová é a minha força e o meu cântico, e se tornou a minha salvação. Então, não tem outro caminho, né? Ele diz a palavra do Senhor também que ele fere, mas ele cura, né? Muitas das vezes o Senhor permite algo vir sobre nós para nós se despertar um pouco mais, porque ele pede que nós o adoramos, que nós o buscamos de dia e de noite. Ele pede, né? Na sua palavra nós temos que estar ligadinhos sempre, né, com Deus. Nós temos que não nos desviarmos do caminho, da retidão, mas sim estarmos sempre ligadinhos, né? Porque ele é a nossa salvação e nós devemos de confiar nele inteiramente. Ele diz: não temerei, porque o Senhor Jeová é a minha força e o meu cântico. Então, se você tem fôlego, louve ao Senhor, busque ao Senhor enquanto é dia, porque ele é a nossa força, a nossa salvação. Diz ali: é o meu cântico e se tornou a minha salvação. Glórias a Deus por esta palavra abençoada nesse dia. Que nós possamos refletir um pouco mais na palavra de Deus, buscarmos ela como se fosse um alimento necessário para todos os dias. Como se fosse, não, ele é o nosso alimento, a nossa força, né? Porque se o Senhor se afastar de nós, nós ficamos nas mãos do inimigo. E o inimigo é cruel, ele não tem dó de ninguém, não. Ele chega e arromba tudo e estraga tudo, né? Mas Deus não, Deus, ele pode até mandar permitir alguns açoites, algum castigo, alguma coisa, mas logo ele já vem um consolo, porque sabe por que Deus é amor? Mas por que que o Senhor às vezes permite o mal vir? Porque a própria palavra diz que o pai que ama o seu filho, ele também corrige, né? Então, isso é parte do amor que Deus tem para conosco. Muitas das vezes nos dá uma puxadinha de orelha, muitas das vezes nos dá um açoite. Mas é para que nós se lembre que existe um Deus, que existe uma base firme, qual nós estamos firmados, e que jamais devemos de esquecer disso. Porque o Senhor é bom e a sua misericórdia dura para sempre. Porque o homem é errante, o homem falha, o homem cai e torna-se levantado de novo. E o Senhor está ali, sempre com a sua mão poderosa, nos auxiliando, nos ajudando, nos aconselhando, né? Senhor, sempre está ali nos orientando. Filho meu, o caminho é este, vem por aqui, vem por lá, né? Não vai para lá, não vai para cá, porque são caminhos tortuosos da vida que o Espírito Santo nos alerta que nós não devemos seguir. E outros é os caminhos certos da vida que o Espírito Santo nos mostra, este é o caminho certo, siga por ele, porque lá na frente o Senhor conhece, né, os caminhos, e sabe que lá na frente às vezes a pessoa iria se apertar, né, porque tomou um caminho errante. E se ele tomou o caminho errante, ele vai se arrepender. Deus não quer isso, sabe? Deus quer que nós vivamos uma vida quieta e sossegada na presença dele, né? A palavra do Senhor diz que 1.000 cairão ao teu lado, 10.000 à tua direita, mas tu não serás atingido, porque o Senhor é como uma mão forte, como ele forma como um escudo na tua vida para te livrar dos dardos inflamados do inimigo, para te livrar da morte e para te dar vida e vida em abundância. Este é o amor de Deus para conosco. Ele quer que nós tenhamos saúde, disposição, né, para seguirmos em frente. Então, você que está muitas vezes adoentado, está sobre uma cama, lembra que Deus pode todas as coisas. Clame a Ele, busque a Ele com fé e confiança. Tome posse da tua bênção, da tua cura, da tua libertação. É em nome de Jesus Cristo, que o sangue do Senhor derrame sobre ti e te dê força novamente, te levante desse leito, te dê saúde novamente, que tire todos os dardos inflamados do inimigo que ele tem lançado contra ti, que venha cair por terra todas as amarras do inimigo, que a bênção do Senhor desça sobre o teu corpo, sobre a tua casa, sobre o teu serviço, sobre toda a tua família, que venha ser uma proteção, que venha ser consolado pelo Espírito Santo de Deus, os teus caminhos e a tua casa. Glórias a Deus, né? Porque o Senhor quer que você cante louvores. O Senhor quer que você cante um hino de adoração a Ele, né? Porque Ele é merecedor de toda honra e toda glória. E que a bênção do Senhor Jesus Cristo desça sobre tua casa, sobre teus bens materiais. Cuide de tudo que você tem, que seja o que você tem, bênçãos que o Senhor tem te alcançado até aqui então, né? Então Ele cuida de ti, Ele cuida daquele que o busca, daquele que tem prazer na lei do Senhor e nela medita de dia e de noite, como diz o salmista, né? E que a paz do Senhor encha o teu lar, o teu coração, a tua mente, o teu caminho, e fique na luz do Espírito Santo de Deus, porque Ele te mostrará o caminho, Ele te iluminará o teu caminho, para que você não tropece em pedras e para que tenha uma vida abençoada. Fique na paz do Senhor Jesus Cristo. Amém e amém.
0: Glória a Deus. Muito obrigado, pastor Lindolfo, por essa rica mensagem que o senhor trouxe aqui para nós. Gratidão, meu irmão, gratidão. Amém? Tatiane Cristina pedindo canção do Apocalipse. E se não tiver pedidos, era a mão de Deus. Esse louvor que era a mão de Deus, bota um pouco mais tarde. Mas a canção do Apocalipse já está na agulha. Mas agora tem a participação da Irma Sartotti. Bom dia, Irma Sartotti. Paz do Senhor.
2: Bom dia, na paz do Senhor, meus amados irmãos da Rádio Adorai Alto Vale. Hoje já estamos numa quinta-feira, dia 30 de julho. O versículo, combati o bom combate, acabei a carreira, guardei a fé, eu creio que se encontra em 2 Timóteo capítulo 4, verso 7, Zé. E a outra que eu não lembro mais o versículo, não se encontra em Josué?
0: Parabéns, irmã Sartotti, acertou o primeiro e o segundo aqui, né? O primeiro versículo, você que está vindo da rádio, a gente está fazendo perguntas bíblicas e você está concorrendo a feijoadas, né? 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Combati o bom combate, terminei a corrida, guardei a fé, agora me está reservada a coroa da justiça, que o Senhor justo juiz me dará naquele dia, e não somente a mim, mas também a todos os que amam a sua vida. Oh, glória. 2 Timóteo capítulo 4, 7 ao 8, perfeita resposta da irmã Irma Sartotti, tá bom? E aqui está o outro versículo que se diz assim, ó: eu disse essas coisas para que em mim você tenha paz. Neste mundo vocês terão aflição, contudo, tenham ânimo. Eu venci o mundo. Peraí. Isso aqui é outra pergunta já. Eu que estou trocando tudo aqui, tá? Isso aqui já é outra pergunta já que eu ia fazer. E ela acertou também o segundo, tá? Em Josué 1:9, que está assim, ó: não fui eu que ordenei a você? Seja forte e corajoso. Não se apavore, nem desanime, pois o Senhor, o seu Deus, está com você por onde você andar. E a Edna Spreadman mandou também no particular e acertou, tá bom? Então aqui, ó, vamos botar mais um aqui pra vocês, aqui, ó: eu disse essas coisas para que em mim vocês tenham paz. Neste mundo vocês terão aflição, contudo tenham ânimo, eu venci o mundo. Aonde que está esse versículo, né? Aqui, e outra pergunta, eu vou inverter então. O que está escrito em Jeremias 29:11? Então agora, para você, a outra pergunta. São duas perguntas aí para vocês, tá? E quem acertou aqui também, a irmã, quer mandar um abraço especial? Como é que tá aqui a apresentação? A irmã Graciene, da Bahia, junto com a gente aqui também, Deus abençoe. Além da pede oração pelo esposo dela, pelo filho dela, para ir cultuar a Deus junto com ela, e vão ir em nome de Jesus. Glória a Deus por isso aí também, né? Muito abraço, irmã Graciane e toda a família lá da Bahia, conectado junto com a gente aí também. Arlene de Itaió, bom dia. Tenha um dia muito abençoado, cheio da paz, força e vitórias. Obrigado, Arlene. Pedro, Deus abençoe. Ederlei de Jesus e Vitor Meirelles, junto com a gente aí também. O Ederlei e o João Gabriel estão cantando louvor. Bora ouvir aqui, ó.
3: Paz, Senhor, irmão Eloy, aqui é o João Gabriel. Eu e meu pai gostaríamos de pedir louvor simplesmente para Daniel Samuel.

0: Muito lindo, parabéns, irmão Ederley e João Gabriel. João Gabriel, Ederley, Deus abençoe grandemente, em nome de Jesus. Lindo louvor, né? Vai tocar uma canção, canção do Apocalipse, a pedido da nossa irmã Tatiana Krishner, né? E em seguida já aqui esse louvor de vocês, Daniel e Samuel, simplesmente Barro. Irmã Eloy.
1: Do Senhor Jesus, família, adorai. Glória a Deus, que louvor maravilhoso que estão louvando aí. O que está escrito em Jeremias 29:11? Eu vou responder, glória a Deus. Porque eu bem sei os pensamentos que penso de vós, diz o Senhor. Pensamentos de paz e não de mal, para vos dar o fim que esperais. Glória a Deus. Deus abençoe a todos os amados e queridos irmãos.
0: Amém. Graças a Deus. Certíssima resposta. Gratidão, irmã Eloy. Eita, Lili. Mandou mais um áudio.
1: Oi, irmão Eloy, a paz do Senhor Jesus. Paz do Senhor Jesus, a irmã Eliane, a todos os irmãos. Uhum. Irmão Eloy, eu coloquei ali no seu particular um louvor que eu louvei da harpa cristã. E uma oração, se o irmão quiser colocar aí, se der tempo, se não, deixa para outro dia, tá bom? Deus abençoe.
0: Com certeza vai dar tempo, deixei ele mais para ir para 11:30, por aí em diante, né? Com certeza vai dar tempo. Muito obrigado, Meloy. Deus abençoe também. Bora de louvor, família.

0: Ei, canções lindas, lindas, vem esta hora. Ministério Viniati, né? Canção maravilhosa para você aqui também. E tem participação, quem está aqui junto com a gente, mandando aquele alô, eu acho que é o meu amigo, aqui, o Luiz Miguel, aqui, ó, e o Davi Lucas.
1: Oi, meu amigo Aloy, tudo bem com você?
0: Tudo bem.
1: Eu e o Davi Lucas queremos pedir o hino Rosto de Cristo com Nunca Rock Gabriel.
0: Uhum.

0: Glória a Deus, que maravilha. Obrigado, Luiz Miguel, Davi Lucas. Muito lindo. Obrigado de coração, né? Pedro Schwambach, junto com a gente aí também. Bom dia, Deus abençoe. E o meu amigo Davi Lucas e Luiz Miguel mandaram outra mensagem.
1: Oi, Manguiló, eu sou Davi. Eu quero pedir ensino pro irmão Pedro, de Fito Maçã. Um abraço pro meu irmão.
0: Olha.
1: Oi, Migueloy, eu quero mandar também um abraço pro Pedro. E também um abração pro meu avô Domingo. E pra minha avó Aida.
0: Olha que legal. Um abraço então pro avô Domingos e a avó Aida, né? Deus abençoe grandemente, né? Muito obrigado de coração por estar junto com a gente. Gratidão. Bora de louvor, bora de canção. Eu vou aqui soltar esse louvor e em seguida um louvor aqui cantado pela irmã Eloy e também uma mensagem com ela.

0: Bênção de Deus, né? Canções lindas aqui para você. Essa pediu do meu amigo Luiz Miguel, Davi Lucas, aí também, né? Irmã Eloy, fala para nós aqui uma mensagem, canta para nós aí também. Quem canta, os males espanta, né? Fala aí.
1: Glória a Deus, aleluia, Jesus. Vamos louvar ao Senhor Jesus.

0: Glória a Deus, aleluia, Jesus. Abençoa, Pai querido. Abençoa teu povo, meu Deus. Abençoa, papai, aquele que ouve este louvor. Oh, Pai querido, enche o coração dele com a tua alegria, papai. Meu Deus, tu és maravilhoso, Pai querido. Eu te amo, Jesus. Eu te amo, Senhor. Oh, papai querido, guia os passos, Senhor. Guia os passos desse irmão, dessa irmã que ouve este louvor, papai querido. Dê a direção, papai, para ele, meu Senhor amado. Meu Deus, meu Deus. Olha o teu povo que clama, Senhor, que busca por uma solução, por uma cura. Meu Deus, meu Deus. Tu és o Deus que tudo pode, papai. O Senhor é o mesmo ontem, hoje, eternamente, meu Senhor. Deus, tu és o Pai, o Deus de milagres, Senhor. Mesmo que o homem diga que não tem jeito, o Senhor é o que dá a última palavra. Meu Deus, o Senhor que deu sabedoria aos médicos, papai. Meu Deus, meu Deus. Não deixe este irmão, Senhor, ficar cocheando em dois pensamentos. Vai repreendendo a dúvida. Vai tirando a incerteza do seu coração, meu pai. Visita, papai, este irmão que está ali no hospital. Papai querido, que já não tem mais força, que já não sente mais ânimo, que já não tem mais vontade de continuar lutando, papai. Não deixe ele dar ouvido, Senhor, à voz do inimigo. Vai ali, papai, repreendendo, papai, esses pensamentos contrários. Vai repreendendo este desânimo, esta falta de fé, de coragem de lutar. Papai, renova as forças, renova a fé, papai querido. Meu Deus, que ele volte a crer que tu és o Deus do milagre, que tu és o mesmo que ressuscitou a Lázaro. Meu Deus, que curou o Senhor. Oh, papai querido, aquela que tinha um fluxo de sangue, meu Deus, foi o Senhor que curou há tantos anos que ela vinha, Senhor, padecendo. Oh, Deus Todo-Poderoso, vai renovando as forças, meu Deus, vai dando fé, vai dando força, meu Senhor amado. É em nome de Jesus que nós pedimos, Pai. É em nome de Jesus que nós oramos, papai querido. Guia os nossos passos, meu Deus. Não deixa, Senhor, meu Deus e meu Pai, nós desistir, nós fracassar na beira do caminho, Jesus. Nos ajuda a levar a nossa cruz, meu Senhor. Em nome de Jesus, eu te agradeço, meu Deus. Obrigado, Pai. Obrigado, Senhor.
1: Amém, glória a Deus, muito obrigado, irmã Eloy, de Itapoá, né? Deus abençoe grandemente essa mensagem, esse canto lindo. Minha esposa veio aqui na rádio, deu um lindo sorriso para mim, 141 da Harpa Cristã. Ela já está com dor nos pés de tanto andar, de tanto trabalhar, ajeitou já um quarto lá, tudo certinho, né? Que vai ficar a maioria das partes dos pertences dele, né? E a gente já, eu também já fui lá, fiz uma fogueira de muita coisa que eu não precisava, né? E muita coisa que não ia mais usar, como ele falou, e foi bênção também, né? Glória a Deus, eu ouvi toda essa palavra aqui, que a irmã Eloy, minha xará lá de Itapoá, né? A irmã Eloy da Silva, meu nome também é Eloy escrito, mas todo mundo conhece como Eloy, né? Deus abençoe grandemente, em nome de Jesus. 11:52. Eu desejo a todos um ótimo almoço, uma tarde abençoada, em nome de Jesus. E se Deus assim permitir, amanhã estaremos aqui de volta e tem sorteios amanhã. Amém? A Tatiane Krishner pediu louvores. Vamos achar os louvores aqui também que a Tatiane Krishner mandou. Lembrando, participe do quiz bíblico ali, ó. Se quiser que eu bote pergunta mais fácil, eu coloco também. Então, para você poder participar também, tá? Mas é fácil as perguntas. Hoje é fácil de você procurar a pergunta também. Obrigado por essa manhã. Foi uma manhã incrível, com esses louvores maravilhosos que aqui foram tocados, com essas palavras maravilhosas que aqui foram tocadas. Deus abençoe. Tchau, tchau, família. Paz do Senhor.

0: Meio-dia e 5 minutos.
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2: Coma de tudo. O mais importante é perceber que nenhum alimento é proibido, a não ser que a pessoa precise fazer uma dieta restritiva, caso seja paciente de diabetes ou doença celíaca, por exemplo. É muito comum que as pessoas pensem que comer só salada é uma boa forma de manter a alimentação saudável, mas isso não é verdade. O famoso prato colorido, ou seja, aquele que tem uma fonte de fibras, minerais, vitaminas e proteínas, é sem dúvida o prato mais saudável.
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3: Olá, tudo bem? Chegando para você o nosso Esporte Agora de hoje com a minha apresentação, locutora Patrícia. E um dos maiores nomes da história do futebol da Alemanha já está pensando em pendurar as luvas. Aos 40 anos, o goleiro Manuel Neuer admitiu em entrevista ao jornal alemão Bild que esta deve ser a sua última temporada como atleta profissional. Ele está realizando a pré-temporada com o Bayern de Munique, na Alemanha, e renovou seu vínculo até junho de 2027. Com contrato curto, o veterano já vê a aposentadoria dos campos de futebol como o próximo passo a ser dado.
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0: Meio-dia e 7 minutos. 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
3: E a história de Neymar com a seleção brasileira chegou ao fim. A confirmação da aposentadoria do jogador em partidas pela equipe nacional foi confirmada após a vitória do Santos sobre a Universidade Central. Na passagem pela zona mista, o camisa 10 disse que não vai mais defender a camisa do Brasil. A Copa do Mundo de 2026 foi a quarta de Neymar. Meu momento na seleção brasileira já foi. Fiz história, fui muito feliz, dei meu sangue, minha vida. Sempre briguei e lutei pela amarelinha, mas agora eu não quero mais, disse o jogador após o triunfo de 4-2 que garantiu o Santos nas quartas de final da Copa Sul-Americana.
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10: Muito prazer em fazer parte de mais uma edição do programa Adora Top aqui na nossa rádio. De todo carinho, de todo coração, quero desejar que Deus possa ricamente abençoar a sua vida nesta edição com os mais lindos louvores no Adora Top com Jonatas Gonçalves. Tudo de bom pra você. O nosso programa começa assim, ó.
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1: É o Adora Top no seu rádio, fazendo parte do seu dia a dia. Obrigado pelo carinho, pela audiência que a gente sempre cativa e cultiva. O Adora Top já existe há muitos anos e eu fico muito contente pela tua amizade, pela tua audiência. Viu? Sempre aqui na rádio, neste mesmo horário, com músicas escolhidas a dedo do coração de Deus para a sua vida. É o Adora Top que fica por aqui nesse bloco, mas ó, não saia da sintonia, que depois do intervalo tem muito mais.
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3: Meio-dia e 24 minutos.
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3: Meio-dia e 24 minutos.
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6: O verdadeiro significado das palavras te amo. Dizer te amo é convidar essa pessoa a fazer parte da sua vida sempre. Não somente quando você precisa. Dizer te amo é fazer com que a pessoa saiba que você confia nela, com a esperança que ela nunca se lamente de você. E se alguém o fizer com ela, você a defenderá sempre. Significa que você conhece todos os seus defeitos e os ama assim como as suas qualidades. Enquanto o caminho for complicado, vocês caminharão de mãos dadas. Confiarão um no outro e contarão os seus maiores medos, dividindo os pesos da vida. Significa que cada vez que essa pessoa precisará de você, que você estará presente e vice-versa. Significa que você amará aquela pessoa mesmo quando ela estiver de mau humor, ou quando estará muito cansada para fazer o que haviam combinado. Significa amá-la nos momentos de dificuldade, não somente naqueles de alegria. No fim, o significado das palavras te amo vai além de todas as fronteiras e se transforma em para sempre. Um te amo é sagrado, deve ser dito poucas vezes na vida e somente quando tiver um verdadeiro significado para você. Nem todos merecem essas palavras. Você deve doá-las aos seus verdadeiros amigos, aos seus parentes, ao seu companheiro de vida. Podemos gostar de muitas pessoas na vida, mas estas duas palavras sagradas devem ser guardadas para elas. Guarde-as para as pessoas que estão e sempre estarão presentes na sua vida. Para aquelas pessoas que dão um significado para a sua vida todos os dias. Se você não sente realmente, não diga essas palavras. Porque te amo é muito mais que pronunciar duas palavras, é senti-las dentro. E quando você encontra a pessoa certa para dizer essas duas palavras, grite-as. Grite-as sem parar. Dizer um te amo uma vez por dia é uma das melhores curas para aqueles momentos nos quais nos sentimos de mau humor. Um te amo por dia faz bem para a saúde, reduz o estresse e inspira confiança na pessoa a quem você diz, fazendo com que ela entenda que, apesar de tudo, as coisas irão acabar bem. Por isso, dizer essas palavras uma vez por dia é tão importante quanto manifestar esse amor. E as duas coisas devem ser uma só. pronunciar essas palavras é uma oportunidade que nem todas as pessoas possuem. Se você tem alguém a quem dizê-las, você é uma pessoa de sorte. E nunca deve parar de dizer: te amo.
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1: Já voltamos com o melhor da música gospel do seu artista predileto aqui, com Jonatas Gonçalves no Adora Top!
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0: Aplauda o senhor aí, gente!
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3: 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A gente toca um pouquinho de tudo que você gosta no Dora Top com Jonatas Gonçalves, que volta depois do intervalo com mais músicas.
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1: Meio-dia e 49 minutos.
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3: Teclas de atalho para Mac OS. Command mais C irá copiar o texto que você selecionou. Command mais V irá colar este texto selecionado onde você precisar. Command mais P permite imprimir o documento atual. Command mais M minimizará a janela frontal no doc. Command mais ponto e vírgula encontra palavras com erros ortográficos no documento. Option mais Command mais ESC permite escolher um aplicativo para forçar a saída. FN mais a seta para cima rola uma página para cima. FN mais a seta para baixo permite que você volte para a página anterior. FN mais a seta para a direita levará você ao início do documento. FN mais a seta para a esquerda. Vai o quê? Sim, envia para o final do documento.

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2: As mais lindas canções, a mensagem de Deus através da música, nas vozes do seu artista predileto. É o Jonatas Gonçalves, vou me despedindo por aqui, mas fica aqui o nosso beijo, o nosso abraço, o nosso carinho, o nosso aperto de mão a todos os ouvintes que nos prestigiaram com a sua audiência até este horário aqui na nossa rádio no Adora Top. Fiquem com Deus e até a próxima edição neste mesmo horário. Até lá!
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4: A voz de Deus se manifesta em cada versículo. 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Sobre tudo o que se deve guardar, guarda o teu coração, porque dele procedem as fontes da vida. Provérbios 4:23. 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

quinta-feira, final de semana quase chegando aí, né? A sexta-feira tá batendo na porta e nós estamos aqui reunidos mais uma vez com a melhor programação do seu rádio e a Estação Louvor, trazendo os hits, os sucessos da música gospel, especialmente para você, ouvinte. É, mais uma quinta-feira onde nós temos a oportunidade de fazermos mais e fazermos melhor. Tô chegando, eu quero você comigo aqui, pode ser?

0: mais forte que você puder. 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

0: Tá na hora do intervalo, mas é super rápido. É, aqui a gente gosta de ouvir mais música. Então fique por aí porque eu já volto trazendo mais sucesso. Até já. Estação Globo.
1: 13 horas e 25 minutos.
0: Legal, tivemos as mensagens dos nossos parceiros de programação e já estamos de volta com muito mais música.

0: A gente vai dar uma paradinha rápida em nossa programação, mas não saia daí. Daqui a pouquinho voltamos com muito mais para você. Estação Global.
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0: Oi, eu falei que era rapidinho, já estamos de volta e agora tem mais sucesso na melhor programação do seu rádio. Escuta essa.

0: Puxa, que pena, nosso encontro está terminando. Mas fica aquele gostinho de quero mais, né? E a certeza de que nós vamos nos encontrar novamente em breve, aqui na sua programação, com as melhores músicas e muito amor no coração. Valeu, até lá! Estação Globo.
1: 14 horas e 3 minutos.
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Toda vez que nós levantamos as nossas mãos aos céus e nós gritamos Maranata, nós estamos dizendo: ora vem.

esporte Maranata. Irmãos, está nítido, os nossos olhos estão vendo Deus preparando a noiva para o filho chegar. Levanta sua mão que eu quero te falar o que a Bíblia nos diz a respeito da noiva que Cristo vem buscar. Levanta sua mão para o céu, escute isso: a noiva que Cristo vem buscar não tem mancha, não tem mácula, ela não tem.

pessoa que está ao seu lado aí. Olha para ela e fala: meu irmão. Mais alto, meu irmão. Ninguém pode parar a igreja do Senhor. Olha para ela e fala: eu preciso de você. Você precisa de mim. E nós precisamos de Cristo. Diga para ela aí: meu irmão, agora esse chão vai estremecer. Fala aí: agora eu quero te convidar.

0: É hora de concluir mais uma jornada de louvor e gratidão. Que os louvores que a gente tocou para você aqui hoje continue aí a te abençoar ao longo do seu dia. Obrigado mais uma vez pela sua honrosa audiência aqui no nosso É Para Adorar. E até o nosso próximo programão, hein? Tchau, tchau.
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0: Seu santo nome, belo e majestoso, é a alegria de toda a terra. Como as alturas do Zafon é o Monte Sião, a cidade do grande rei. Salmos 48, 2. Querido e amado ouvinte, refletindo sobre a grandiosa manifestação de Deus na criação do corpo humano, esta máquina considerada a mais incrível do universo. Sem dúvida, o sistema de processamento de informações mais complexo existente, conhecido, é o corpo humano. Se tomarmos todos os processos de informação humana juntos, ou seja, os conscientes, linguagem, controlado por informação, movimentos voluntários deliberados e inconscientes, funções controladas por informação dos órgãos, sistema hormonal, isso envolve o processamento de 10 elevado a 24 bits por dia. Esse número astronomicamente alto é maior por um fator de 1 milhão, ou seja, é 1 milhão de vezes maior do que o conhecimento humano total de 10 elevado a 18 bits armazenados em todas as bibliotecas do mundo. Isso não é incrível? A complexidade desse corpo humano que se autodefende, desse corpo que se autorregula, que se autorregenera, que pensa, que se cuida, que mesmo fazendo tantos erros, cometendo tantos pecados, ainda assim reflete a magnífica criação e a imagem do Deus Supremo Todo-Poderoso Criador. Por si só, tais informações nos remetem ao nosso Pai. Não há como compreender essa natureza do corpo humano sem imaginar um Criador fantástico e incrível. O centro de controle do corpo humano é o cérebro humano. É de longe o sistema de gerenciamento de informações mais complexo do universo. Ficamos maravilhados com determinadas máquinas, robôs, criações do ser humano. Mas quando paramos para pensar sobre a complexidade do corpo humano, do cérebro, do coração, do pulmão, do olho, do ouvir, do sentir, do olfato, do amor, é realmente motivo para ter só um direcionamento. Deus existe! Nossa fé não é em vão. E há um Pai fantástico que está torcendo para que venhamos a tomar as atitudes corretas e andar sobre o caminho da sua vontade. Ó Deus, quão maravilhoso és tu, querido Pai.
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2: Uma palavra com o Pai.
0: Deus querido e maravilhoso, rendemos graças a Ti, Pai. Sobretudo porque, além de nos dar a oportunidade da vida, também o Senhor nos deu a liberdade. Erramos na escolha pelo pecado, mas o Senhor também nos deu a oportunidade de redenção através do sangue de Jesus Cristo. E é por Ele e nele que aqui pedimos perdão pelas nossas falhas, Pai. Conscientes e inconscientes, pela nossa insistência no erro. E sabemos que o Senhor nos perdoa, o Senhor é misericordioso, Pai, sua misericórdia se renova a cada manhã. Só podemos dizer obrigado e, unidos, milhares de ouvintes agora, pedir, Pai, esteja conosco neste dia e no dia de amanhã e em nossas vidas, Pai. Obrigado, Senhor. Amém.
2: Que privilégio ter a mesma mão que fez o universo e espalhou as estrelas, escrevendo seu nome no livro da vida. Louve a Deus por isso e declare agora Cristo como seu Senhor e Salvador, buscando a partir daqui o perdão e uma vida correta. Deus alegra-se por todo aquele que assim desejar de todo o coração.

0: 14:56.
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4: A graça e a paz, povo do avivamento. Muito bem, minha gente, está no ar mais uma edição do programa Diante do Altar. Eu tô por aqui para abençoar a sua vida nessa uma hora de muita alegria e louvor. Hoje chegamos por aqui nessa quinta-feirosa, a toda especial. Hoje, quinta-feira, esse é o dia do Senhor, esse é o dia da sua bênção. Pega isso aí, é o dia da sua bênção. Sou seu irmão em Cristo, o pastor Giovanni Nunes. Estarei por aqui nessa hora para abençoar a sua vida com muita alegria através da melhor rádio do Brasil. Abençoa você com a nossa programação topzera. Se você tá aqui, tá abençoado. Então segue aí com a gente, aumentando o seu volume, porque a cada louvor e a palavra de hoje vai bradar na terra para falar contigo. Então aumenta o som e vem comigo. Começa mais uma edição do Diante do Altar, nessa quinta feroz, toda especial para você. Vem comigo, vem para melhor.
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0: Que é isso? Que canção maravilhosa foi essa que você acabou de ouvir aqui na Melhor, hein? Canção bonita, você ouve aqui na Melhor, com a programação Diante do Altar, com seu irmão em Cristo, o pastor Giovanni Nunes. Você gostou dessa? Então fica por aí, que eu volto já já com mais de Deus pra você, com mais canção maravilhosa. Um rápido break, olhar a garganta, volto já já pra trazer muito mais alegria, felicidade, bênção de Deus aí, pra onde você estiver ouvindo, na sua casa, no seu trabalho, onde estiver na caminhada ouvindo a gente, fica por aí que eu volto já já, trazendo mais de Deus. Sai daí não, hein? Volto já já.
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0: Muito bem, minha gente, estamos de volta logo após o nosso intervalo. Isso mesmo, esse é o Diante do Altar. Sou pastor Giovanni Nunes. De segunda a sexta-feira, fazendo alegria, trazendo a companhia com você nessa programação. Ai, ai, vou nem cantar, senão você vai embora. Mas é um prazer poder ter você aqui. Fica com a gente, tá bom? Porque a gente tá aqui preparando sempre coisas de Deus, coisas boas pro seu coração, porque o nosso prazer é fazer o melhor de Deus para você. Você é importante para nós, você é o nosso ouvinte, você é a quem nós trabalhamos pesado para você ser abençoado. Então, é um prazer poder estar por aqui e quero tocar mais canção pra você. Você tá pronto pra ouvir? Então faz o seguinte, como eu digo sempre, aumenta o volume e vem. Vem!
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1: Tudo bem, tem pra vocês então. Voltamos depois dessa super sequência de Deus pra sua vida. Nos resta agora ir pra um rápido intervalo e voltamos já já, trazendo mais de Deus pra você, trazendo mais louvor, mais bênção de Deus na programação Diante do Altar. Diante do Altar, volta já, fica por aí, não sai não, não muda de frequência não, hein? Fica por aí e aproveita e fala o seguinte, chama mais alguém pra ouvir a programação. Volto já já, trazendo mais de Deus pra sua vida, o melhor de Deus tá rolando aqui na melhor. Volto já já.
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1: Muito bem, gente, estamos de volta com o seu Diante do Altar. Sua dose diária de alegria de segunda a sexta-feira. A gente está por aqui para abençoar você com a nossa programação. Sou seu irmão em Cristo, pastor Giovanni Nunes, fazendo companhia e trazendo alegria em forma de programa para você aqui na melhor do seu rádio. Tá bom? Ó, estamos aqui para abençoar você e desejar que através do nosso programa a sua vida seja alcançada e seja repleta de Deus. Porque o Senhor, tenha certeza, o Senhor te alcançou por essa rádio, o Senhor te alcançou por aí. Eu não sei qual é a luta, qual o vale que você está passando, mas eu sei de uma coisa, que Deus, Ele é contigo e Ele tem tudo sob controle. Pra ficar bom, vamos de canção bonita, porque agora a sequência foi preparada pra você ficar com a gente conectado, abençoado, ligado, sintonizado da melhor. Vamos de música boa.
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0: No livro do profeta Naum, no capítulo 1, o versículo 7 diz assim: o Senhor é bom, é um refúgio na tribulação, conhece os que confia nele. Meus amados, existe uma das coisas que me empolga com a palavra de Deus, é quando a palavra de Deus apresenta esse Deus um pouco mais pra gente. É como se Deus quisesse se apresentar para que nós possamos conhecer Ele. Conhecer um pouquinho mais dEle, conhecer mais as suas dádivas, as suas belezas, a sua bondade, o seu amor. E por mais uma vez, Ele, na boca do profeta Naum, Ele se expressa pra gente dizendo quem Ele é. E na boca do profeta Ele diz que Ele é bom, que é um refúgio na tribulação e conhece quem nele confia. E se é Deus se oferecendo para você? Pastor, não estou entendendo. E se é Deus se oferecendo para te ajudar? E se é Deus se oferecendo para mudar a história da sua vida? E se é Deus se oferecendo para você na hora da sua angústia e da tribulação? Porque Deus sabe que existem dias que são dias maus. Nem todo dia tem sol. Existem dias de chuvas, trovões e trovoadas, raios, relâmpagos. E nesse dia de chuva, raios e relâmpagos, o que a gente mais procura é abrigo, proteção, segurança. E quem é abrigo? Quem é proteção? Quem é segurança? O Salmo 91 já diz isso: aquele que habita no esconderijo do Altíssimo. Então ele é abrigo, ele é proteção, ele é segurança, ele é tudo o que nós precisamos para viver uma vida abençoada. Então ele se apresenta pela boca do profeta Naum, nesse Gotas de hoje, para dizer para você que ele é bom. E ele é um refúgio no meio da sua tribulação. E eu pergunto: como vai a sua vida hoje, meu irmão? Como vai o seu dia hoje? Como vai você? Como vai o seu dia? Como vai a sua família? Me lembro de Sulamita diante do moço do profeta, que o profeta dizia: como vai? A Sulamita dizia: vai tudo bem, vai tudo bem. Mas a gente sabia que não ia, que ela precisava de um milagre. E talvez você hoje está me ouvindo nesse Gotas, e você hoje precisa desse milagre. Você pode até sorrir para fora, para as pessoas, dizendo que vai tudo bem, mas você internamente, você sabe que você precisa de um milagre. Você sabe que você precisa de uma transformação. E a palavra de hoje diz: se refugia no Senhor. Corre para o Senhor. Não tenha vergonha. Ah, pastor, mas puxa vida, eu estou vacilante com Deus. Eu devia ir para o Senhor algumas vezes e não fui. E agora que eu estou no perrengue, agora que eu estou no aperto, eu vou por quê? Por que que não? Ele é seu Deus. Corre para Ele. Se refugia a Ele e nele no tempo da sua tribulação, que eu tenho certeza que Ele conhece você. Se você confia em Deus, se você confia em Deus de fato e de verdade, talvez hoje pode ser ou possa ser um dia de grandes tribulações, um dia de grandes lutas e afrontas, um dia de grandes adversidades e problemas. Mas se você confia no Senhor, espera nele e prepare para ver e ouvir aquilo que Deus tem preparado para você. Eu quero dizer que tem coisas grandes, eu quero dizer que tem coisas novas, eu quero dizer que tem coisas inefáveis que Deus preparou para derramar na sua vida, para você. Então receba essa palavra hoje, receba essa reflexão de hoje, receba essa meditação de hoje e confia que Deus conhece aqueles que confiam nele, que a tribulação, que a tempestade é só um tempo. Se refugia nele, porque ele é quem acalma a tempestade, ele é quem sabe o quanto você precisa dele. Entrega e viva. Esse é o Gotas da Palavra de Deus. Eu sou o pastor Divani Nunes. Até uma próxima. Graça e paz. Shalom.
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3: Horas e 52 minutos.
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Aí talvez alguém vai perguntar pra você: por que que você sobreviveu nessa batalha? O que que te manteve de pé? Aí tu vira pra essa pessoa e fala assim:

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2: Olá, povo abençoado de Deus, começando mais um programa do nosso Adoração Máxima, aqui na sua rádio favorita, e hoje, quinta-feira, positividade, muitos milagres e muita bênção para sua vida. Adoração Máxima começando.
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4: Aleluia. O teu cuidado é lindo, Deus.

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2: Fica ligadinho aqui na sua rádio que vamos para um breve intervalo, mas já já estaremos de volta com muito mais.
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2: Estamos de volta com mais um bloco do nosso programa de adoração ao nosso Deus. E nesse momento eu quero te convidar a nós continuarmos com a nossa adoração, pois o louvor tem o poder de quebrar cadeias e correntes. Então vamos unir a nossa fé nesse momento e vamos continuar com nossa adoração. Aqui vai a nossa próxima sequência de louvores.
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2: 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Fica ligadinho aqui na sua rádio que vamos para um breve intervalo, mas já já estaremos de volta com muito mais.
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4: 17:26.
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6: Esta enfermidade não é para a morte. João 11:4. A partir das palavras de nosso Senhor, ficamos sabendo que há um limite para a doença. Aqui está um para em que seu fim último é contido e além da qual não poderá ir. Lázaro pôde passar através da morte, mas a morte não era para ser o ultimato de sua doença. Em todas as doenças, diz o Senhor para as ondas de dor, até aqui virás e não mais adiante. Jó 38:11. Seu propósito pré-determinado não é a destruição, mas a instrução de seu povo. Sabedoria desliga o termômetro da boca do forno e regula o calor. Número 1. O limite é encorajadoramente abrangente. O Deus da providência limita o tempo, a forma, a intensidade, a repetição e os efeitos de todas as nossas doenças. Cada pulsação é decretada, cada hora sem dormir é predestinada, cada recaída é ordenada, cada depressão de espírito conhecida de antemão e cada resultado santificador eternamente proposto. Nada grande ou pequeno escapa de sua mão ordenadora que conta os cabelos da nossa cabeça, como está em Mateus 10:30. Número 2. Esse limite é sabiamente ajustado conforme nossas forças até o fim projetado e com graça repartido. Aflição não vem por acaso. O peso de cada batida com a vara é medida com precisão. Aquele que não cometeu erros no equilíbrio das nuvens e que mediu os céus não comete qualquer erro na medição dos ingredientes que compõem a medicina das almas. Não podemos sofrer demasiadamente, nem sermos aliviados tarde demais. Número 3. O limite é carinhosamente apontado. A faca do cirurgião celestial nunca corta mais profundo do que é absolutamente necessário, porque não aflige nem entristece de bom grado aos filhos dos homens. Lamentações 3:33. Um coração de mãe clama, poupem meu filho. Contudo, mãe nenhuma é mais compassiva do que o nosso misericordioso Deus. Quando consideramos o quão obstinados somos, é uma maravilha que não sejamos conduzidos com um pouco mais de ímpeto. O pensamento é cheio de consolação, pois aquele que fixou os limites da nossa habitação também fixou os limites da nossa tribulação.
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7: E disse Jesus, ide por todo o mundo e pregai o Evangelho a toda criatura.
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2: Estamos de volta com mais um bloco do nosso programa de adoração ao nosso Deus. E nesse momento eu quero te convidar a nós continuarmos com a nossa adoração, pois o louvor tem o poder de quebrar cadeias e correntes. Então vamos unir a nossa fé nesse momento e vamos continuar com nossa adoração. Aqui vai a nossa próxima sequência de louvores.
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2: E o programa dessa quinta-feira ele já vai ficando por aqui. Muito obrigado pela sua presença e participação em mais um dia do nosso Adoração Máxima. Amanhã, sexta-feira, estamos de volta e eu estarei esperando por você. Fiquem todos com Deus e até amanhã. Tchau, tchau.
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4: 17:49.
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8: A alegria do Senhor é nossa força. Fala, pessoal, e aí, tudo bem com vocês? Tudo bacana? Muito prazer, eu me chamo Marcos Santos. A partir de agora, vamos juntos aqui, ó, no melhor programa. É o nosso Conectados com Deus, quinta-feira hoje. Estamos numa quinta-feira, gente. Hoje é 30, tá? 30 de julho, ano 2026, com muita fé, com muita oração. A gente vai caminhando por aí, caminhando juntos por aqui, na nossa trilha sonora do seu dia. Essa é a nossa rádio, a rádio que está sempre com você no seu coração. Já estou liberando nosso canal interativo para você pedir o seu louvor, mandar alô para quem você quiser e para começar a extrair músicas para você. Boa quinta para gente!

Tu santo é teu nome, Senhor. Tu estás nesse lugar, Senhor. Eu sinto a tua presença aqui, Senhor. Seja bem-vindo. Aleluia.

0: tua habitação. Somos a tua morada. Fique à vontade, Senhor. Glorifica, adore esse Deus. Aleluia.
1: Opa, que bacana te encontrar por aqui, hein? Satisfação, que privilégio, é o nosso Conectados com Deus. Tô aqui te aguardando, tá? WhatsApp liberado, nosso Instagram também. Você pode mandar mensagem por lá que a gente responde você numa boa. A nossa equipe tá por aqui pra atender você. Queremos te ouvir aqui na nossa rádio, tá bom? Chegando mais músicas pra você aqui no programa mais ouvido do rádio brasileiro e todo o território.
2: Brasil!
1: Bora pra cima da nossa quinta-feira. Aumente o volume.

0: Opa, maravilha! Breve intervalo comercial aqui do nosso Conectados com Deus. Fica aí, eu volto já já.
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4: 18 horas e 16 minutos.
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6: Coma de tudo. O mais importante é perceber que nenhum alimento é proibido, a não ser que a pessoa precise fazer uma dieta restritiva, caso seja paciente de diabetes ou doença celíaca, por exemplo. É muito comum que as pessoas pensem que comer só salada é uma boa forma de manter a alimentação saudável, mas isso não é verdade. O famoso prato colorido, ou seja, aquele que tem uma fonte de fibras, minerais, vitaminas e proteínas, é sem dúvida o prato mais saudável.
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0: Opa, tô de volta, hein? E aí? Opa, sou eu, mas pode chamar de seu amigo. Forte abraço pra você, tá aí com a gente. Salve, salve, juventude de Deus. A paz do Senhor Jesus, tá? Que ele venha, nos abençoe a cada dia mais. Ó, chegando mais a sequência gostosa de muita música que toca os nossos corações. Tá bom? Bora ouvir então? Chegando mais uma sequência pra você aqui, ó. Você tá no nosso Conectados com Deus.

mérito de todas as coisas nas nossas vidas são teus, Senhor. Tu nos governa, nos domina. E perante homens, reis e sacerdotes, nós nos rendemos ante a ti, Senhor.

E aí? Tá tudo bem com você por aí? É o nosso Conectados com Deus. Fim de semana chegando por aí. Ah, é um passeio pra sexta-feira, hein? Que bom te encontrar por aqui. Redes sociais aqui da rádio bombando, hein? Glória a Deus. Maravilha. Deixa eu mandar um abraço pro nosso amigo Manuel Peçanha, sua esposa Elizabeth, tá ligado com a gente? A pastora Rosângela, também tá por aqui, ligado com a gente, Rosângela. Beijos, a paz do Senhor Jesus pra você, minha querida. Tá bom? E a gente vai musicando a sua quinta-feira. Bora, aumente o volume, a música não para.

0: conectados com Deus, chegando mais um ponto final desta quinta-feira abençoada. Gente, amanhã a gente se fala, tá? Amanhã é sexta-feira, amanhã, se Deus quiser, estaremos aqui. Não sai da sintonia não, tá chegando outra programação maravilhosa na sequência aí da nossa rádio, tá bom? Grande abraço, tá chegando outro amigo pra fazer companhia pra você na nossa rádio. Eu sou Marcos Santos. E esse foi o nosso Conectado com Deus. Tchau, até amanhã. Fui, gente.
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4: Oba, tô na área, hein? Agora é tudo comigo. Tá começando por aqui mais uma edição do Gospel Show pra você mesmo. Comigo, Alex Gouveia. Muito prazer, tamo junto, hein? Olha, muita música de qualidade, muita alegria, muita animação no seu rádio a partir de agora. E tudo isso por minha conta, tá? É claro, então aumenta o volume, chama a vizinhança pra curtir e compartilha aí nas redes sociais que o nosso Gospel Show já tá no ar, tá bom? Abrindo a nossa primeira sequência assim, ó.
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0: você que está aqui nessa noite. Aleluia.
1: Opa, Gospel Show volta já já com muito mais música. Se liga aí, é rapidinho.
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5: Pratique atividades físicas. Colocar o corpo em movimento de forma regular também contribui para a saúde e bem-estar emocional.
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6: 19 horas e 7 minutos.
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4: E aí, tá gostando do Gospel Show? Estamos de volta. Aumenta o volume que tem muito mais músicas para você aqui na nossa programação.

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1: Acabou! Fazer o que, né? Tem aquele ditado que fala que tudo que é bom dura pouco, e é verdade, não é mesmo? Mas não fica triste não, tá? Amanhã tem mais. Amanhã tem mais Gospel Show pra você comigo mesmo. Então, beijão no fundo do coração, fiquem todos com Deus e até lá.
2: 19 horas e 40 minutos.
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1: Quinta-feira boa demais, e eu tô chegando, seu amigo Jorginho Amaral, a partir de agora, com o programa Review Gospel aqui na sua rádio preferida. E aí, tudo bem com você? Tudo certinho? Sua quarta foi boa? Passou bem? Então bora curtir juntos essa quinta, tudo de bom? É o nosso programa Review Gospel que está no ar!
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1: É o programa Review Gospel que está no ar. E aí, tá gostando? Tá curtindo? Tá? Então não saia daí e já tem muito mais pra você.
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1: Programa Review Gospel está no ar. E claro, a gente vai curtindo bem juntinhos, só música gostosa para deixar o nosso dia melhor, ficar sempre mais pertinho de Deus, se aproximar mais de Deus, né? Isso é muito importante. A gente tem tempo para tudo, né? Mas esquece do tempo de estar com Deus, não é verdade? Então precisamos ficar mais pertinho. E o programa Review Gospel traz um pouco disso com certeza. Então vem, tem mais músicas para você.
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1: Ah, essa eu gostei, linda essa, né, gente? Aqui no nosso programa Review Gospel. Mas ó, tem mais daqui a pouco pra você, não saia daí que eu volto já!
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3: 20 horas e 11 minutos.
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1: É o programa Review Gospel, turminha, que continua contando por aqui na sua rádio preferida, com muito mais músicas pra você.
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1: Esse é o programa Review Gospel, né? Só música gostosa pra gente curtir e deixar sempre o nosso dia melhor. Daqui a pouquinho eu volto, tem mais!
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1: Já voltando por aqui no Review Gospel, a gente segue com muito mais pra você.
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1: Finalizando por aqui mais um programa Review Gospel. Eu tô indo nessa, viu, gente? Eu mesmo sou amigo Jorginho Amaral. Mas amanhã te espero novamente nesse mesmo horário aqui na sua rádio. Beijo e até amanhã. Tchau.
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3: O verdadeiro significado das palavras te amo. Dizer te amo é convidar essa pessoa a fazer parte da sua vida sempre. Não somente quando você precisa. Dizer te amo é fazer com que a pessoa saiba que você confia nela, com a esperança que ela nunca se lamente de você. E se alguém o fizer com ela, você a defenderá sempre. Significa que você conhece todos os seus defeitos e os ama assim como as suas qualidades. Enquanto o caminho for complicado, vocês caminharão de mãos dadas. Confiarão um no outro e contarão os seus maiores medos, dividindo os pesos da vida. Significa que cada vez que essa pessoa precisará de você, que você estará presente e vice-versa. Significa que você amará aquela pessoa mesmo quando ela estiver de mau humor, ou quando estará muito cansada para fazer o que haviam combinado. Significa amá-la nos momentos de dificuldade, não somente naqueles de alegria. No fim, o significado das palavras te amo vai além de todas as fronteiras e se transforma em para sempre. Um te amo é sagrado, deve ser dito poucas vezes na vida e somente quando tiver um verdadeiro significado para você. Nem todos merecem essas palavras. Você deve doá-las aos seus verdadeiros amigos, aos seus parentes, ao seu companheiro de vida. Podemos gostar de muitas pessoas na vida, mas estas duas palavras sagradas devem ser guardadas para elas. Guarde-as para as pessoas que estão e sempre estarão presentes na sua vida. Para aquelas pessoas que dão um significado para a sua vida todos os dias. Se você não sente realmente, não diga essas palavras. Porque te amo é muito mais que pronunciar duas palavras, é senti-las dentro. E quando você encontra a pessoa certa para dizer essas duas palavras, grite-as. Grite-as sem parar. Dizer um te amo uma vez por dia é uma das melhores curas para aqueles momentos nos quais nos sentimos de mau humor. Um te amo por dia faz bem para a saúde, reduz o estresse e inspira confiança na pessoa a quem você diz, fazendo com que ela entenda que, apesar de tudo, as coisas irão acabar bem.

0: Por isso, dizer essas palavras uma vez por dia é tão importante quanto manifestar esse amor. E as duas coisas devem ser uma só. Pronunciar essas palavras é uma oportunidade que nem todas as pessoas possuem. Se você tem alguém a quem dizê-las, você é uma pessoa de sorte. E nunca deve parar de dizer: te amo.
1: 20h48.
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3: Vinte horas e 49 minutos.
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5: Coma de tudo. O mais importante é perceber que nenhum alimento é proibido, a não ser que a pessoa precise fazer uma dieta restritiva, caso seja paciente de diabetes ou doença celíaca, por exemplo. É muito comum que as pessoas pensem que comer só salada é uma boa forma de manter a alimentação saudável, mas isso não é verdade. O famoso prato colorido, ou seja, aquele que tem uma fonte de fibras, minerais, vitaminas e proteínas, é sem dúvida o prato mais saudável.
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7: Olá, tudo bem? Chegando para você o nosso Esporte Agora de hoje com a minha apresentação, locutora Patrícia. E um dos maiores nomes da história do futebol da Alemanha já está pensando em pendurar as luvas. Aos 40 anos, o goleiro Manuel Neuer admitiu em entrevista ao jornal alemão Bild que esta deve ser a sua última temporada como atleta profissional. Ele está realizando a pré-temporada com o Bayern de Munique, na Alemanha, e renovou seu vínculo até junho de 2027. Com contrato curto, o veterano já vê a aposentadoria dos campos de futebol como o próximo passo a ser dado.
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3: 20 horas e 51 minutos.
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7: E a história de Neymar com a seleção brasileira chegou ao fim. A confirmação da aposentadoria do jogador em partidas pela equipe nacional foi confirmada após a vitória do Santos sobre a Universidade Central. Na passagem pela zona mista, o camisa 10 disse que não vai mais defender a camisa do Brasil. A Copa do Mundo de 2026 foi a quarta de Neymar. Meu momento na seleção brasileira já foi. Fiz história, fui muito feliz, dei meu sangue, minha vida. Sempre briguei e lutei pela amarelinha, mas agora eu não quero mais, disse o jogador após o triunfo de 4-2 que garantiu o Santos nas quartas de final da Copa Sul-Americana.
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13: muito prazer em fazer parte de mais uma edição do programa Dora Top aqui na nossa rádio. De todo carinho, de todo coração, quero desejar que Deus possa ricamente abençoar a sua vida nesta edição com os mais lindos louvores no Adora Top com Jonatas Gonçalves. Tudo de bom pra você. O nosso programa começa assim, ó.
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